0: tô falando, porque de corte e costura, eu entendo.
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0: 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As notícias do governo federal que movimentaram o país no dia de hoje.
1: Olá, boa noite.
2: Boa noite para você que nos acompanha em todo o país.
1: Terça-feira, 23 de junho de 2026.
2: Vamos ao destaque do dia: segurança pública.
1: Novo Banco Nacional de Celulares com restrição vai reunir informações sobre aparelhos roubados, furtados ou extraviados em todo o país.
2: Ao comprar um aparelho, o cidadão também vai poder consultar o cadastro para saber se existe alguma restrição.
1: E notificações serão enviadas para esses celulares que estiverem em uso, para que o comprador entregue voluntariamente.
2: O presidente Lula destaca que nova ferramenta vai ajudar a combater o crime.
3: Se você souber de onde você comprou, melhor ainda, porque a gente quer punir quem rouba, a gente quer punir quem vende, a gente quer punir o crime organizado.
1: E ainda, aparelhos de última geração para tratamento de câncer por radioterapia foram entregues hoje simultaneamente em São Paulo, Ceará e Mato Grosso pelo presidente Lula e o ministro da Saúde, Alexandre Padilha.
2: Equipamento é capaz de gerar raios-x precisos exatamente no local do tumor, sem causar maiores danos ao tecido saudável. Graziele Bezerra.
4: Durante o evento, Lula e Padilha assinaram ainda contrato

0: que vai garantir a compra de 20 aparelhos de ressonância magnética para 15 estados.
1: E a gente vai falar também dos impactos do programa de aquisição de alimentos sobre a vida de agricultores.
2: Estudo divulgado pelo Ministério do Desenvolvimento Social mostra aumento da renda e redução da dependência de programas assistenciais.
1: Hoje, na apresentação da Voz do Brasil, eu, Mariana Jungmann e Luciano Seixas.
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1: Mais do que um bem de consumo, o aparelho celular concentra atualmente a identidade digital do cidadão.
2: Nele estão aplicativos bancários, documentos, senhas, meios de pagamento, autenticações eletrônicas e acesso a serviços públicos.
1: E a cadeia envolvida no roubo desses aparelhos aumenta a violência urbana e abastece o crime organizado.
2: Por isso, o governo lançou hoje a nova fase do Programa Nacional Celular Seguro, criando um banco de dados nacional para consulta sobre aparelhos roubados ou furtados.
3: Foi inaugurada nesta terça-feira uma nova etapa no enfrentamento ao roubo de celulares no Brasil. O presidente Lula assinou o decreto que institui o Banco Nacional de Celulares com restrição. Essa ferramenta reunirá informações sobre aparelhos roubados, furtados ou extraviados em todo o território nacional, como detalhou o secretário nacional de Segurança Pública, Chico Lucas.
4: Agora, qualquer policial do Brasil vai ver todos os registros, seja do Amapá, do Piauí, do Rio Grande do Sul, do Amazonas, todos vão ser vistos no mesmo sistema, porque nós vamos colocar o combate ao roubo e furto de celulares como prioridade da agenda nacional.
3: Por meio dessa integração, será possível identificar aparelhos com registro de roubo ou furto em utilização e encaminhar notificações aos usuários para devolução voluntária e regularização da situação junto às autoridades policiais. Desde 2020, já foram registrados cerca de 3 milhões de aparelhos aptos à recuperação. Com essa iniciativa, o governo passa a atuar diretamente sobre a cadeia econômica que sustenta esse tipo de crime, de acordo com o ministro da Justiça e Segurança Pública, Wellington Lima.
5: Não tem efeito apenas no que diz respeito ao celular. A violência urbana dos grandes centros, que é afetada com essa prática, que atemoriza tantos, vai ser modificada completamente na medida em que o programa ganha corpo e adesão. Toda a cadeia criminosa se modifica e esse incentivo diminui da prática do crime.
3: Em outra frente, os próprios cidadãos podem fazer sua parte por meio de uma ferramenta pública de consulta, que permite verificar se o aparelho possui restrição. O presidente Lula destacou a integração de bases públicas e privadas que viabilizou a medida e a importância de cada cidadão fazer a sua parte.
6: Vai ter a participação dos 27 governadores de estado, do governo federal, das agências reguladoras, das empresas de comunicação. Então, o que a gente está dizendo é que se você comprou um telefone sem saber que era roubado, mas comprou, você tem que procurar uma delegacia para entregar. Se você souber de onde você comprou, melhor ainda, porque a gente quer punir quem rouba, a gente quer punir quem vende, a gente quer punir o crime organizado.
3: Por meio do site ou do aplicativo do Programa Celular Seguro, o cidadão pode verificar a procedência de um telefone celular, tendo em mãos o número e-mail, um código de 15 dígitos que é como se fosse a identidade do celular. Esse número pode ser encontrado na caixa do aparelho, atrás da bateria ou discando asterisco Jogo da Velha 06 Jogo da Velha. Nesse último caso, o código aparecerá automaticamente. Reportagem Natália Kozlik.
1: Novos equipamentos para o tratamento de câncer.
2: E aparelhos de ressonância para todas as regiões do país.
1: Investimentos de mais de 160 milhões de reais do Ministério da Saúde para ampliar o atendimento especializado no país.
2: O presidente Lula esteve hoje em São Paulo anunciando os investimentos.
7: O acelerador linear de alta tecnologia entregue ao Hospital Santa Marcelina, na Zona Leste de São Paulo, vai ampliar o tratamento de câncer na unidade. O equipamento é capaz de gerar raios-X precisos, exatamente no local do tumor, sem causar maiores danos no tecido saudável. O presidente Lula, que concluiu sessões de radioterapia este mês, destacou a alta tecnologia do equipamento.
6: A máquina que vocês vão fazer radioterapia aqui na Zona Leste é muito mais moderna do que aquela que eu faço em Brasília. E eu acabei de fazer 15 sessões de radioterapia. E nós não estamos fazendo favor. O que nós queremos é que, independentemente do lugar onde mora, independentemente da cor, independentemente da religião, todos têm direito a um tratamento igual, justo e de boa qualidade.
7: Também nesta terça-feira foram entregues aceleradores lineares em Fortaleza, Ceará, e em Sinop, no Mato Grosso. Em Sinop, que tem 500.000 de habitantes, a chegada do aparelho vai facilitar a vida de pacientes que percorriam até 1.800 quilômetros para receber atendimento em cidades como Cuiabá e Barretos. Já em Fortaleza, o acelerador linear vai para o Instituto do Câncer do Ceará, referência na região. A ampliação do cuidado aos pacientes com câncer é uma prioridade do programa Agora Tem Especialistas, que busca reduzir o tempo de espera por consultas, exames e cirurgias, incluindo os procedimentos radioterápicos. O ministro da Saúde, Alexandre Padilha, destacou as entregas dos aceleradores lineares em todo o país.
8: Nós estamos comprando nesses 3 anos 105 aparelhos, nenhum país do mundo está fazendo essa compra. Graças a essa expansão, todos os estados brasileiros têm agora um centro de radioterapia para cuidar da sua população. O último que faltava era o estado de Roraima, o equipamento já chegou lá, tratando a população inteira.
7: Durante o evento, Lula e Padilha assinaram ainda contrato que vai garantir a compra de 20 aparelhos de ressonância magnética para 15 estados. Os novos equipamentos contarão com investimento de 111 milhões de reais. Reportagem Graziele Bezerra.
1: Inaugurada hoje a primeira etapa das obras da nova Serra das Araras, na Via Dutra, no Rio de Janeiro.
2: O trecho de 4 quilômetros no sentido para São Paulo vai dar mais segurança viária e conforto para os motoristas e pedestres.
1: A inauguração contou com a presença do presidente Lula, que ressaltou a importância econômica do investimento para o estado.
9: Com investimento de 1,5 bilhão de reais, a nova Serra das Araras integra a modernização da Via Dutra. Com mais de 70% das obras executadas, o projeto deve aumentar a segurança e melhorar o fluxo de veículos. Nesta primeira etapa, foram liberados 4 quilômetros da pista de subida, no sentido São Paulo, com 4 faixas de rolamento e 8 novos viadutos. Segundo o ministro dos Transportes, Jorge Santoro, as obras resolvem um problema antigo da região.
10: Resolve um problema de uma rodovia que fica mais de 40 dias do ano fechada, se somar todas as interrupções que acontecem nela todos os dias, por acidentes. A ideia aqui é segurança, olhar as pessoas.
9: O trecho recebe cerca de 390 mil veículos por mês, sendo mais de 1/3 de carga. Segundo a ministra-chefe da Casa Civil, Miriam Belchior, os benefícios vão além da infraestrutura.
11: E a gente investe em infraestrutura que a gente chama econômica, mas também infraestrutura social. É aumentar esse tipo de investimento que melhora a economia brasileira e melhora a qualidade de vida das pessoas nas cidades.
9: O presidente Lula destacou os impactos da obra para o desenvolvimento econômico e a geração de empregos no estado.
6: Eu tenho certeza que o resultado dessa obra aqui vai significar mais desenvolvimento para o Rio de Janeiro, mais empresas para o Rio de Janeiro e mais emprego de qualidade para o Rio de Janeiro.
9: Ao todo, serão 16 quilômetros de extensão, 8 em cada sentido. A nova configuração contará com 4 faixas por direção, 24 viadutos, 2 rampas de escape, 3 passarelas, iluminação integral, monitoramento inteligente e cobertura 4G. Reportagem Luciana Colares de Holanda.
2: Um estudo divulgado pelo Ministério do Desenvolvimento e Assistência Social, Família e Combate à Fome apurou os resultados do Programa de Aquisição de Alimentos, o PAA, sobre a vida dos agricultores familiares.
1: E os números apontam aumento da renda de 30% de cerca de 30% na renda per capita das famílias.
2: E queda da permanência desses agricultores em programas de transferência de renda.
12: Agricultores familiares parceiros do Programa de Aquisição de Alimentos, o PAA, registraram aumento de até 30% na renda per capita. Além disso, estes agricultores reduziram até 57% a probabilidade de permanência no Cadastro Único, porta de entrada de programas sociais. Atualmente, 75% dos agricultores participantes do PAA, na modalidade compra com doação simultânea, estão inscritos no Cade Único. Os dados são de uma pesquisa realizada pela Universidade Federal do ABC e pelo Centro Brasileiro de Análise e Planejamento. Os resultados foram divulgados pelo Ministério do Desenvolvimento e Assistência Social, Família e Combate à Fome, que é gestor do PAA. O secretário de Avaliação, Gestão da Informação e Cadastro Único, Rafael Osório, falou sobre o PAA como ferramenta de emancipação econômica dos agricultores familiares.
13: Então, acessando o PAA, esse agricultor familiar que está no Cadastro Único, ele pode investir na sua produção, ele pode vir acessar outros programas, receber assistência técnica e dessa forma sair de uma forma definitiva do Cadastro Único e da necessidade de ter apoio de programas sociais.
12: A pesquisa mostra que os beneficiários na modalidade compra com doação simultânea tiveram aumento médio de R$50 na renda per capita. Isso equivale a um crescimento de 30%. Entre os participantes da modalidade PAA Leite, o aumento foi de R$32 por pessoa, um avanço de 19% na renda destes produtores. A secretária de Segurança Alimentar e Nutricional do MDS, Lilian Raal, destaca a importância do PAA para a garantia de comida na mesa dos brasileiros e para a economia.
14: Recurso público investido no programa de aquisição de alimentos retorna com muitos bons investimentos para a nossa sociedade, para cada pessoa que participa, mas também para a nossa sociedade como um todo, ao promover a venda de alimentos, comprando da agricultura familiar, principalmente agricultores do Cadastro Único, povos e comunidades tradicionais, povos indígenas, incluindo, abrindo a porta do mercado da comercialização para muita gente que vinha ficando para trás, ao mesmo tempo mostrando para os municípios a importância das compras públicas da agricultura familiar e de ações de segurança alimentar e nutricional.
12: O ministro do Desenvolvimento Social, Wellington Dias, elenca como meta para o PAA alcançar uma quantidade maior de pessoas, tanto os que produzem alimentos quanto os que precisam deles.
15: Mas é preciso uma jornada que possa alcançar maior escala e possa, a partir daí, colocar produtores, produtoras em condição de uma linha direto com o mercado. E é claro, com isso, elevar a renda.
12: Em 2024, o PAA alcançou 3.334 municípios brasileiros. 84% deles relataram ampliação da busca ativa de agricultores familiares. 76% apontaram avanços na identificação de pessoas em situação de insegurança alimentar. 29% dos municípios realizaram levantamentos junto a povos e comunidades tradicionais, o que ampliou estratégias de inclusão desses públicos no PAA. 86% dos municípios consideram decisivo o suporte oferecido pelo governo federal para a execução do programa. Para acessar a pesquisa na íntegra e conhecer detalhes sobre o PAA, busque por gov.br/mds. Reportagem Érica Brás.
1: Pois é, e além de melhorar a vida dos agricultores familiares, o programa de aquisição de alimentos também ajuda a melhorar a qualidade da merenda consumida pelos estudantes de todo o país.
2: É que parte dos alimentos frescos comprados pelo PAA é destinada à alimentação escolar, que agora usa menos ultraprocessados.
1: E comida fresca, feita na hora, abre espaço também para a criatividade das merendeiras.
2: Hoje, o governo do Brasil premiou as melhores receitas preparadas por essas profissionais.
16: Tem receita que vai muito além do sabor, tem afeto, cuidado e uma vontade enorme de ver os estudantes bem alimentados. Foi assim que 55 merendeiras de todo o Brasil conquistaram um lugar entre as melhores receitas da alimentação escolar do país. A Vânia Patrícia, de Boa Vista, em Roraima, apostou no frango flambado com creme de abóbora, prato cheio de sabor e memórias da culinária local.
17: O prato foi aprovado pelas crianças, gostaram. e querendo, pedindo para repetir mais.
16: Já o Evandro dos Santos, de Francisco Beltrão, no Paraná, levou para a disputa um yakisoba vegano, receita de tradição e sabor.
18: Na composição dele, macarrão, os legumes, que os alunos não tinham tanta saída com os legumes e verdura. Então, veio essa inspiração, vamos fazer alguma coisa com nossos legumes, com a nossa agricultura familiar, que geralmente está com produtos orgânicos.
16: As receitas estão entre as vencedoras da terceira edição do concurso Melhores Receitas da Alimentação Escolar, realizado nesta terça-feira em Brasília. A iniciativa do Fundo Nacional de Desenvolvimento da Educação, o FNDE, valoriza o trabalho das merendeiras que todos os dias ajudam a levar uma alimentação saudável, equilibrada e de qualidade aos estudantes da rede pública. Fernanda Pacobaíba, presidente do FNDE, lembra que o Programa Nacional de Alimentação Escolar repassa anualmente cerca de 6 bilhões de reais para garantir mais de 50 milhões de refeições diárias. Em 2023, após anos sem reajuste, o FNDE elevou os valores para a compra de merenda. Também subiu de 30 para 45% a obrigatoriedade para a compra direta de alimentos da agricultura familiar e restringiu ultraprocessados nas escolas.
19: Cerca de 3 bilhões de reais do orçamento total do programa vão ser destinados à agricultura familiar. Mais oportunidades para pequenos produtores, mais alimentos frescos nas escolas e mais desenvolvimento nos municípios.
16: Com foco em alimentos mais saudáveis, o Programa Nacional de Alimentação Escolar quer mostrar com o prêmio que o principal ingrediente está todos os dias no prato servido aos estudantes. O carinho de quem sabe que alimentar também é uma forma de educar. Um exemplo para os profissionais que fazem toda a diferença na vida das crianças, disse a primeira-dama Janja Lula da Silva, embaixadora da Aliança Global contra a Fome e a Pobreza.
20: São pessoas que conhecem os estudantes, as estudantes que acolhem com um sorriso, que oferecem afeto e oferecem também uma refeição saudável e ajudam a construir um ambiente escolar mais humano e acolhedor.
16: Além do reconhecimento, cada merendeira vencedora recebe um prêmio de R$5.000. As escolas representadas pelas receitas também recebem R$8.000 para investir em equipamentos e melhorar a estrutura das cozinhas escolares. Reportagem Pablo Mundinho.
1: O Brasil anunciou hoje um pacote integrado de ações voltadas para a população em situação de rua durante a programação da Semana Nacional de Políticas sobre Drogas.
2: A iniciativa interministerial prevê recursos para a qualificação de cozinhas solidárias, ampliação do atendimento em saúde e inclusão social de pessoas em contexto de vulnerabilidade.
1: Durante o evento, a ministra dos Direitos Humanos e da Cidadania, Janine Mello, reforçou que o país precisa avançar nas ações integradas de assistência para garantir direitos à população de rua.
21: A agenda de população em situação de rua, ela não é a agenda de um ministério só. O que importa é que a gente tenha um governo federal todo unido em prol e em defesa da proteção dos direitos da população em situação de rua. Não é um espaço de disputa, é um espaço de construção, é um espaço de avanço.
2: O Ministério da Justiça e Segurança Pública anunciou o maior esforço orçamentário da história para ações voltadas à população de rua.
1: Os repasses vão ser destinados à criação de novos Centros de Acesso a Direitos e Inclusão Social, os CAIS, executados em parceria com a sociedade civil e universidades.
2: O secretário-executivo do Ministério da Justiça, Ademar Borges, detalhou a distribuição dos recursos.
22: Nós aplicamos 46 milhões para 263 centros POP, 27 milhões na implantação de 30 unidades CAIS. Nós também fizemos um investimento para a formação de mais de 5 mil profissionais de segurança pública, para que esses profissionais tenham acesso a uma cultura orientada pela proteção de direitos humanos, além de mais 70 milhões de investimento junto com o Ministério de Direitos Humanos para o programa Cidadania POP.
1: Já na área da saúde, vão ser investidos 120 milhões de reais anuais para as equipes do consultório na rua, o que deve garantir atendimento em todas as unidades da federação.
2: O pacote também engloba o Ministério do Trabalho e Emprego e o Ministério do Desenvolvimento e Assistência Social, com a implantação de novas cozinhas solidárias e a formação profissional.
1: atenção, contribuinte, a Receita Federal abriu hoje as consultas para o segundo lote de restituição do Imposto de Renda 2026.
2: Trata-se do maior lote de restituição da história do país. Ao todo, o governo federal vai injetar 11 bilhões de reais na economia.
1: O valor vai beneficiar mais de 9 milhões e 500 mil contribuintes em todo o Brasil.
2: Desse total, cerca de 8 milhões e 900 mil pessoas utilizaram a declaração pré-preenchida ou optaram por receber via Pix.
1: A restituição será paga na próxima terça-feira, dia 30 de junho.
2: Para consultar o segundo lote, basta acessar gov.br/Receita Federal ou utilizar o aplicativo do Imposto de Renda no seu celular.
1: Projetos culturais, de esporte. Muitas das políticas públicas são patrocinadas por empresas estatais do governo do Brasil.
2: Esse contrato ou esses contratos são acompanhados de perto pela Secretaria de Comunicação Social da Presidência da República.
1: E para isso, a SECOM conta com uma plataforma que permite checar a implementação dos projetos patrocinados em todo o país.
0: É com o patrocínio que muitos projetos conseguem sair do papel. E quando esse patrocínio parte de empresas e órgãos públicos, regras devem ser seguidas para garantir, por exemplo, a transparência do processo. O acompanhamento da gestão desses recursos é feito pela Secretaria de Comunicação Social da Presidência da República, a SECOM, que agora ganhou uma plataforma mais moderna. Como explica Ana Luísa Fraga, diretora de patrocínios da SECOM.
4: O patrocínio hoje agrega muito à política pública. Então a gente está fazendo essa caminhada de melhorar a nossa ferramenta e transformar o patrocínio como política pública, agregando os dados que as estatais nos prestam de informação com relação ao que elas vão fazer.
0: 50 empresas parcial ou completamente controladas pelo governo federal ofertam patrocínios no país. Só em 2025 foram mais de 2.400 ações de patrocínio feitas por estatais. A secretária de Publicidade e Patrocínio da SECOM, Samantha Marchiori, afirma que a expectativa é que a nova ferramenta ajude a identificar onde os investimentos estão chegando e quais resultados estão sendo alcançados.
4: A gente avalia muito isso, se aquele projeto ele faz sentido para aquela região que está recebendo, seja um projeto de esporte, seja um projeto de cultura, e claro, se ele está dentro das condicionantes, né, que a própria governança dos órgãos passa.
0: A ferramenta incorpora recursos de monitoramento, avaliação de resultados e inteligência de dados para tornar a gestão mais transparente e eficiente, permitindo acompanhar em tempo real os impactos sociais, econômicos, culturais, esportivos, ambientais e territoriais dos investimentos. Reportagem Luana Karen.
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2: De 1 bilhão de reais investidos na retomada econômica de comunidades rurais na bacia do Rio Doce.
1: A ação vai beneficiar comunidades rurais de 49 municípios de Minas Gerais e Espírito Santo, atingidos pelo rompimento da barragem do Fundão.
2: O recurso é destinado ao fortalecimento da agricultura familiar, ao incentivo à produção de alimentos saudáveis e à regularização gratuita de propriedades rurais.
1: De acordo com o Ministério do Desenvolvimento Agrário e Agricultura Familiar, o foco também é em recuperar o solo da região e abrir novos mercados para os produtores locais.
2: O governo federal já havia repassado mais de 400 milhões de reais para a retomada das produções rurais.
1: E essas foram as notícias do governo do Brasil.
2: Uma realização da Secretaria de Comunicação Social da Presidência da República.
1: Com produção da empresa Brasil de Comunicação.
2: Fique agora com as notícias do Poder Judiciário e do Congresso Nacional. Boa noite.
1: Boa noite para você e até amanhã.
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3: STJ aprova regras para que juízes decidam sobre participação de crianças e adolescentes em conteúdos digitais.
7: TSE determina a remoção de publicações que associavam político e partido a organizações criminosas.
3: TST divulga levantamento sobre risco de endividamento por motoristas por aplicativo.
7: Boa noite, eu sou Marcela Luiza.
3: Eu sou Walter Lima.
7: Conselho Nacional de Justiça aprova regras para a atuação de crianças e adolescentes na produção de conteúdo para plataformas digitais.
3: A medida é uma consequência da entrada em vigor do chamado Estatuto da Criança e do Adolescente Digital em março deste ano. Marta Ferreira.
8: A norma estabeleceu que crianças e adolescentes precisam de autorização judicial em casos de exposição nas redes sociais, tanto em perfil próprio quanto em canais de adultos, e quais são os procedimentos a serem adotados pelos magistrados. Entre os pontos a serem analisados estão o grau de exposição, a carga horária semanal e a remuneração. A resolução define prazos para a validade dessas autorizações. Os alvarás terão duração máxima de 12 meses para crianças e de 18 meses para adolescentes, podendo ser alterados a qualquer momento por decisão judicial.
7: TSE determina a remoção de publicação que associa Flávio Bolsonaro a facções criminosas.
3: Em outra decisão, o tribunal já havia determinado remoção de publicação que associava o PT a organizações criminosas. Mariana Fabri.
10: A ministra Estela Aranha, do Tribunal Superior Eleitoral, determinou a remoção de vídeo e imagens veiculados por diversos perfis em redes sociais que associam o pré-candidato à presidência Flávio Bolsonaro à operação da Polícia Federal denominada Unha e Carne. Para a relatora, o conteúdo extrapola os limites da crítica política admissível e constrói uma narrativa sem indicação de dado concreto, investigação formal ou imputação jurídica. Em outra decisão liminar concedida pelo vice-presidente do TSE, ministro André Mendonça, foi determinada a remoção de vídeo publicado nas redes sociais que associava o Partido dos Trabalhadores ao financiamento de campanhas eleitorais por organizações criminosas. O ministro entendeu que a publicação extrapola os limites da crítica política ao atribuir suspeita ao partido sem demonstração mínima de veracidade. Em ambos os casos, as decisões liminares determinaram a remoção das publicações em até 24 horas, sob pena de multa diária. O plenário do TSE ainda vai analisar os casos.
7: Levantamento do Tribunal Superior do Trabalho aponta que motoristas por aplicativo têm risco maior de se endividarem.
3: O que influencia isso são os custos e riscos com a atividade, além das condições de trabalho. Rossini Gomes.
24: O levantamento concluiu que o motorista tem um custo mensal que gira em torno de R$ 5.600. Para superar esse valor e ter lucro, é preciso trabalhar por no mínimo 8 horas diárias durante 22 dias sob uma condição instável de trabalho. Como o modelo não garante previsão, folga remunerada nem assistência médica, as chances de endividamento aumentam. Segundo o estudo, é possível pegar dinheiro emprestado direto com as plataformas de transporte. E para pagar, os valores são descontados do pagamento recebido pelas corridas.
7: Pessoa relativamente incapaz pode ser sócia em holding familiar, que é um tipo de empresa criada para administrar o patrimônio de uma família, facilitando a gestão e o planejamento sucessório.
3: Essa decisão é do STJ. Fátima Uchoa.
25: Uma mulher curadora do esposo relativamente incapaz ajuizou ação para criar uma sociedade limitada do tipo holding familiar, tendo como sócios ela e o marido, casados em comunhão parcial de bens, cada um titular de 50% das cotas. As instâncias ordinárias julgaram a ação improcedente. No STJ, a terceira turma deu provimento ao recurso especial da mulher. Para a relatora ministra Nancy Andrighi, o incapaz não pode ser impedido de participar de sociedade, pois há previsão expressa no Código Civil, que admite isso em contratos sociais.
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7: Uma boa noite.
3: E até amanhã.
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11: Eu sou Paula Groba.
13: E eu sou Humberto Pinheiro.
11: E estes são os destaques de hoje do Jornal do Senado, que começa agora.
13: Congresso vai analisar socorro de 8 bilhões para companhias aéreas.
11: Cota do Senado para vítimas de violência doméstica completa 10 anos e inspira lei federal.
13: Projetos e análise no Senado podem fortalecer combate ao crime organizado.
11: Boa noite.
13: Boa noite.
11: O Congresso vai analisar uma medida provisória que pretende evitar cortes de voos e o fechamento de rotas aéreas no país.
13: O texto prevê um aporte de 8 bilhões de reais para as empresas do setor afetadas pela alta do preço do querosene de aviação. Mais informações com a repórter Marcela Cunha.
14: Segundo o governo, o objetivo é amenizar os impactos da guerra no Oriente Médio sobre o setor, principalmente por causa da alta do querosene de aviação. As companhias aéreas alegam que tiveram uma elevação rápida dos custos, provocada pelo aumento de 70% no preço do combustível. O socorro financeiro busca dar fôlego às empresas para evitar cortes de voo e a descontinuidade de rotas, mas não significa redução automática no preço das passagens. Para o senador Marcos Rogério, do PL de Rondônia, a baixa concorrência no setor aéreo aumenta o risco de prejuízo aos passageiros.
15: Nós estamos vivendo no Brasil hoje quase que um monopólio do sistema de aviação nacional. Nós temos 3 companhias que se comunicam, que interagem e que têm parcerias, inclusive, econômicas, e há, inclusive, movimentos de fusão que torna esse ambiente ainda mais monopolizado.
14: Os créditos extraordinários não entram no cálculo da meta fiscal, mas aumentam o endividamento público. As empresas que acessarem a linha de crédito terão que devolver os recursos com juros. Segundo regulamentação do Conselho Monetário Nacional, a taxa será de 4% ao ano, com prazo de pagamento de até 5 anos. A medida provisória já está em vigor, mas ainda precisa ser aprovada pelo Congresso Nacional. O texto foi encaminhado à Comissão Mista de Orçamento e, se aprovado, ainda precisa passar pelos plenários da Câmara dos Deputados e do Senado. O prazo de deliberação vai até 31 de agosto.
11: E o presidente do Senado, Davi Alcolumbre, prorrogou por mais 60 dias a validade de 6 medidas provisórias. Entre elas está a que criou o novo Desenrola Brasil, programa do governo federal voltado à renegociação de dívidas. Pelo texto, pessoas com renda mensal de até R$8.105 podem refinanciar dívidas de até R$15.000 por banco. A proposta também traz regras específicas para beneficiar pequenas e microempresas, além de contemplar estudantes com débitos do FIES, o Fundo de Financiamento Estudantil.
13: As outras medidas prorrogadas são propostas que destinam recursos para a renovação da frota de caminhões, ônibus e micro-ônibus, ampliam as garantias de acesso ao crédito, reforçam o Fundo de Garantia à Exportação, subsidiam a importação de gás de cozinha para conter a alta dos preços e liberam 305 milhões de reais para ações emergenciais de proteção e defesa civil em diferentes regiões do país. A prorrogação garante que as regras continuem em vigor enquanto os textos são analisados por deputados e senadores. As medidas provisórias entram imediatamente em vigor, mas precisam ser analisadas pelo Congresso Nacional antes de perder a vigência.
11: Pichações e atos de vandalismo que danificam prédios, monumentos e outros bens públicos ou privados poderão receber punições mais severas.
13: Um projeto apresentado no Senado propõe o aumento das penas para esses crimes, com o objetivo de reforçar a proteção do patrimônio em todo o país. O repórter Pedro Pincer tem mais informações.
26: A atual legislação prevê detenção de 3 meses a 1 ano e multa para pichação. Pelo projeto, ficaria entre 2 a 5 anos, além da multa. multa. Se o ato afetar monumento ou edificação tombada, a pena atual de 6 meses a 1 ano iria para 3 a 6 anos, mantendo a multa. Para o autor do projeto, senador Hermes Klan, do PL de Santa Catarina, a legislação praticada não tem sido suficiente para enfrentar um problema que afeta cidades de todo o país e gera custos significativos para a população.
12: O que está em discussão é o modelo de cidade que queremos deixar para as nossas próximas gerações. Queremos cidades limpas ou cidades degradadas? Queremos patrimônio preservado ou patrimônio vandalizado? Eu não tenho dúvida da resposta e acredito que a imensa maioria dos brasileiros também não.
26: Pelo projeto, quem financiar ou promover a pichação também passará a ser punido com prisão de 3 a 6 anos e multa. A proposta ainda prevê que os autores sejam obrigados a reparar os prejuízos causados.
11: E o Senado poderá retomar a análise de propostas voltadas ao combate ao crime organizado e à sua influência sobre agentes e estruturas do poder público.
13: São projetos que integravam o relatório final da CPI do crime organizado. A reportagem é de Alexandre Campos.
16: Uma das propostas do senador Alessandro Vieira, do MDB de Sergipe, prevê o monitoramento contínuo e aprofundado de relações econômico-financeiras de pessoas expostas politicamente, com o objetivo de combater a corrupção, a lavagem de dinheiro e outros ilícitos econômicos. Serão submetidos a esse regime detentores de mandatos eletivos nos poderes executivo e legislativo da União, ministros de Estado, integrantes de tribunais superiores, presidentes de partidos políticos, entre outras autoridades estaduais e municipais. O senador ainda propôs sindicâncias patrimoniais aleatórias de agentes públicos para detectar enriquecimento ilícito ou prevenir a prática de crimes.
17: São projetos importantes para que a gente possa avançar no combate ao crime organizado, especialmente na questão da lavagem de dinheiro e na recuperação de ativos. São caminhos importantes, a gente tem identificado isso desde o momento da tramitação do PL antifacção e também da CPI do crime organizado.
16: Para fortalecer o trabalho de comissões parlamentares de inquérito, o senador defende o prazo de 5 dias para que as autoridades policiais e judiciárias atendam à requisição do colegiado de compartilhamento de provas.
11: O Senado vai analisar um projeto aprovado pela Câmara que garante atestado ao trabalhador que precisa acompanhar filho doente. A proposta vale para responsáveis por crianças menores de 12 anos e prevê licença de até 14 dias quando não houver outra forma de conciliar o trabalho com o cuidado.
13: No Senado, um projeto semelhante já está em análise na Comissão de Assuntos Sociais. Repórter Henrique Nascimento.
18: O projeto aprovado na Câmara prevê que o atestado informe o período de repouso da criança e a necessidade de acompanhamento direto. Sempre que possível, o trabalho poderá ser cumprido por teletrabalho, compensação de jornada ou outra forma prevista em lei ou acordo coletivo, como explica a advogada trabalhista Elaine Ruman.
19: O projeto prevê emissão de atestado para acompanhante, ausência justificada no trabalho, proteção ao vínculo empregatício, mais segurança jurídica para as famílias, respeito ao direito da criança de receber cuidados.
18: No Senado, já está em discussão uma proposta semelhante do senador veneziano Vital do Rego, do MDB da Paraíba. O texto permite o abono de faltas de pais e mães que acompanham filhos com patologias graves ou hospitalizados. Quando a proposta passou pela Comissão de Direitos Humanos, o senador Flávio Arns, do PSB do Paraná, defendeu a medida.
20: Não é razoável esperar que o trabalhador continue a trabalhar normalmente caso tenha algum ente querido gravemente enfermo ou hospitalizado. Tal expectativa chega a ser desumana.
18: O projeto está agora na Comissão de Assuntos Sociais.
11: E o Senado celebra 10 anos de uma iniciativa que ajuda mulheres vítimas de violência doméstica a reconstruírem suas vidas por meio do trabalho.
13: Nos contratos de terceirizadas do Senado, 2% das vagas são reservadas para essas trabalhadoras. Repórter Patrícia Oliveira.
21: Desde 2016, contratos terceirizados com 50 ou mais vagas no Senado reservam 2% dos postos para mulheres em situação de vulnerabilidade causada por violência familiar. A seleção das candidatas é feita em parceria com a Secretaria da Mulher do Distrito Federal, que identifica e encaminha mulheres aptas a ocupar essas vagas. Atualmente, 44 trabalhadoras do Senado foram contratadas por meio da cota. A terceirizada Jaqueline Couto Alves é uma delas.
27: Eu passei até uma independência financeira e me livrei do ciclo de violência doméstica. É a libertação da mulher. E além de ser ser acolhida, tem a questão da proteção aqui dentro. E esse projeto que o Senado criou foi uma coisa maravilhosa.
0: Em 2023, a iniciativa do Senado inspirou a legislação federal, que passou a prever a reserva de 8% das vagas em contratos da administração pública para mulheres vítimas de violência doméstica.
13: Edição de Paula Groba e trabalhos técnicos de João Lira, o Jornal do Senado fica por aqui. Acompanhe agora as notícias da Câmara dos Deputados. Boa noite.
11: Boa noite e até amanhã.
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1: Câmara aprova incentivo à participação dos jovens em serviço voluntário.
2: Prevenção obrigatória da trombose em hospitais vai à sanção presidencial.
1: Deputados aprovam exigência de qualidade para registro de medicamento.
2: Boa noite. Câmara aprova regras mais rígidas para registro de medicamentos. A repórter Sofia Peçanha tem mais detalhes sobre a proposta, que já foi aprovada também no Senado e segue para a sanção presidencial.
4: A Comissão de Constituição e Justiça da Câmara dos Deputados aprovou o projeto que altera regras para o registro de medicamentos no país. O texto já foi aprovado pelo Senado e altera a Lei de Vigilância Sanitária sobre Produtos Farmacêuticos. A proposta altera a legislação para exigir que todo medicamento e insumo farmacêutico, nacional ou importado, comprove que foi produzido seguindo as regras das boas práticas de fabricação, que são um conjunto de normas que garantem padrões de qualidade, segurança e controle na produção de medicamentos, e são fiscalizadas pela Anvisa, a Agência Nacional de Vigilância Sanitária. Atualmente, no caso de medicamentos importados, prioriza-se principalmente a comprovação de que o medicamento já é registrado no país de origem. Com a mudança, o foco passa a ser a qualidade do processo de fabricação, tanto para produtos nacionais quanto estrangeiros. A relatora na Comissão de Constituição e Justiça, a deputada Laura Carneiro, do PSD do Rio de Janeiro, destacou que a medida reforça a segurança dos pacientes.
5: Seja esse produto nacional ou estrangeiro, para uso da população, ele tenha um certificado de boas práticas, o que é ótimo, porque a gente está tratando de medicamentos, portanto a gente está tratando de saúde, a gente está tratando de vida.
4: Segundo o parecer aprovado na Comissão de Saúde, a regra atual pode dificultar a entrada de novos medicamentos no mercado brasileiro, especialmente quando a produção ocorre em parceria com empresas no exterior. O relator na comissão, o deputado Júnior Mano, do PSB do Ceará, apesar de recomendar a aprovação da proposta, alertou para esse risco em seu parecer. Lido pela deputada Adriana Ventura, do Novo de São Paulo.
8: Aliás, essa é uma barreira que pode impedir que produtos regulares e de efeito comprovado circulem no mercado nacional, prejudicando pacientes e a própria cadeia de comercialização.
4: O projeto pretende fortalecer o sistema de vigilância sanitária no Brasil, coordenado pela Anvisa, e busca garantir a qualidade dos medicamentos sem criar barreiras desnecessárias para o setor. Da Rádio Câmara de Brasília, Sofia Peçanha.
6: Saúde.
1: Os deputados aprovaram a prevenção obrigatória à trombose em hospitais com internação. Depois de aprovado pelo Senado e pela Câmara, o texto aguarda sanção presidencial, como informa a repórter Daniele Lessa.
22: A Comissão de Constituição e Justiça da Câmara dos Deputados aprovou o projeto que torna obrigatória a adoção de medidas de prevenção ao tromboembolismo venoso em hospitais públicos e privados e em unidades de saúde com internação. Pelo projeto, hospitais deverão manter uma estrutura voltada à prevenção da doença. O tromboembolismo venoso acontece quando um coágulo se forma nas veias e se desloca, fazendo obstruções que podem causar a morte. O relator da proposta, deputado Hildo Rocha, do MDB do Maranhão, recomendou a aprovação do projeto com uma mudança de redação. Em vez de estabelecer a criação de uma comissão, como no texto aprovado pelo Senado, o projeto passa a usar o termo estrutura para dar mais flexibilidade às unidades de saúde. Segundo o relator, a proposta pode ajudar a reduzir complicações durante internações hospitalares, especialmente em tratamentos mais complexos.
23: Formar o protocolo para evitar esse tipo de doença, que é uma consequência de um tratamento. Todo tratamento que é feito nos grandes hospitais do Brasil de combate ao câncer, ele já tem. Os nossos hospitais públicos não existe.
22: O projeto que obriga hospitais a adotarem medidas de prevenção ao tromboembolismo venoso já foi aprovado pelo Senado e Câmara. Da Rádio Câmara de Brasília, Daniele Lessa.
3: direitos humanos.
2: Câmara dos Deputados aprovou uma proposta que incentiva a participação de jovens em serviço voluntário. A repórter Paula Bittar acompanhou a votação.
7: Uma proposta aprovada pela Câmara busca incentivar a participação de jovens em serviço voluntário voltado ao amparo de idosos, pessoas com deficiência e crianças. De acordo com o texto aprovado, os programas de amparo voltados para crianças e adolescentes, para moradores de rua, para idosos e pessoas com deficiência poderão contar com serviço voluntário de jovens entre 15 e 29 anos. Os jovens que precisarem terão acesso a um serviço de acolhimento durante o voluntariado, conforme regulamentação futura, mas a participação em serviço voluntário não pode ser colocada como condição para esse acolhimento. A relatora na Comissão de Constituição e Justiça, deputada Laura Carneiro, do PSD do Rio de Janeiro, comentou a importância da proposta.
5: É uma tentativa de unir jovens com pessoas idosas e com pessoas com deficiência. Então, esse jovem, né, que está no serviço voluntário, vai ser habilitado para trabalhar nos abrigos, enfim, nas áreas de recebimento, que são de acolhimento tanto de pessoas com deficiência como de idosos.
7: O projeto, que busca incentivar a participação de jovens em serviço voluntário voltado ao amparo de idosos, pessoas com deficiência e crianças, vai ser analisado agora pelo Senado. Da Rádio Câmara de Brasília, Paula Bittar.
3: Educação.
1: Avança na Câmara projeto que garante o uso gratuito de espaços das universidades por estudantes e funcionários. A repórter Júlia Lopes tem mais informações sobre a proposta.
9: A Comissão de Educação da Câmara dos Deputados aprovou o projeto de origem do Senado que autoriza universidades federais a cederem espaços de forma gratuita para associações de estudantes, professores e servidores. Atualmente, a legislação proíbe instituições federais de ensino de doar ou ceder imóveis gratuitamente, independente da finalidade. A proposta altera essa regra ao reconhecer que essas entidades fazem parte da própria comunidade universitária e contribuem para a missão acadêmica, o debate interno e o desenvolvimento institucional. A relatora do projeto, deputada Dandara, do PT de Minas Gerais, explica que hoje esses grupos precisam pagar taxas para utilizar os espaços das universidades, mesmo quando se reúnem para atividades internas. Segundo ela, o projeto vem justamente para garantir esse uso sem custos.
10: A de garantir a cessão de espaços da universidade à sua comunidade acadêmica, ou seja, professores, estudantes, técnicos, sem ter que cobrar uma contrapartida de volta. Porque, infelizmente, alguns regramentos exigiam pagamento de taxas. Então, você imagina os estudantes tendo que fazer uma reunião do conselho, do curso, a convocar uma assembleia com todo o custo e ter que pagar para usar aquele espaço que é da universidade.
9: A deputada também destacou que a Constituição Federal assegura a autonomia universitária. Por isso, algumas universidades já resolveram essa questão internamente, por meio de decisões dos conselhos superiores, enquanto outras ainda enfrentam dificuldades para avançar nesse tema. O texto, que trata da disponibilização gratuita dos espaços das universidades para suas entidades, já foi aprovado pelo Senado e segue agora para análise na Comissão de Constituição e Justiça da Câmara. Da Rádio Câmara de Brasília, Júlia Lopes.
3: Votação.
2: Deputados podem votar proposta que exclui construção e reforma de escolas do limite legal de gastos orçamentários. O repórter Antônio Vital tem as informações.
14: Ganhou o regime de urgência e pode ser votado a qualquer momento no plenário da Câmara, projeto que tira dos limites de gastos do arcabouço fiscal os recursos destinados ao programa do MEC responsável pela construção e reformas de escolas de educação básica. O projeto apresentado pela comissão especial que analisou o Plano Nacional de Educação exclui esses gastos dos cálculos do resultado final, que é a diferença entre as despesas e as receitas do setor público. De acordo com a deputada Tabata Amaral, do PSB de São Paulo, que presidiu a comissão especial e assina o projeto, os recursos do Programa Nacional de Infraestrutura Escolar virão dos royalties de petróleo e gás. A justificativa apresentada para excluir esse total dos limites do arcabouço fiscal decorre da necessidade de ampliar os investimentos nas escolas. Para a presidente da comissão especial, isso vai ajudar a alcançar as metas previstas no Plano Nacional de Educação para os próximos 10 anos. Com regime de urgência, o projeto pode ser votado diretamente no plenário da Câmara, sem passar pela análise das comissões permanentes da Casa. A urgência foi aprovada de maneira simbólica, mas foi criticada por deputados da oposição, Para o deputado Bibo Nunes, do PL do Rio Grande do Sul, a proposta desrespeita os limites dos gastos públicos.
12: O PL orienta não, porque existe aí um aumento velado, indireto, para estourar o teto de gastos públicos. E nós somos contra estourar o teto de gastos públicos. Precisamos colocar ordem, disciplina e respeito aos gastos públicos.
14: Já o relator do projeto, o deputado Moses Rodrigues, do União do Ceará, disse que a exclusão dos gastos do arcabouço vai permitir investimentos de 280 bilhões de reais nas instalações físicas das escolas da educação básica. Segundo ele, 15% do total serão investidos na melhoria das universidades e institutos federais.
15: Nós estamos garantindo 280 bilhões de reais para a educação brasileira nos próximos 10 anos, para que nós possamos garantir que todas as metas do Plano Nacional sejam atingidas. Nós encontramos esse recurso dentro dos recursos extraordinários do pré-sal, e aí todo o excedente do pré-sal nos próximos 10 anos, ele seria colocado fora do arcabouço fiscal, viriam a atender toda a demanda de infraestrutura escolar no Brasil.
14: Ainda não há data para votação no plenário da Câmara do projeto que tira dos limites de gastos do arcabouço fiscal os recursos destinados à construção e reformas de escolas públicas. Da Rádio Câmara de Brasília, Antônio Vital.
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3: Transportes.
1: Os deputados analisam proposta que pode aumentar a punição contra a perturbação do sossego com níveis de ruído de caixas de som, carros e motos. O repórter José Carlos Oliveira tem as informações.
17: O deputado Hugo Leal, do PSD do Rio de Janeiro, apresentou projeto de lei para agravar as sanções contra quem perturba o sossego alheio por meio de barulhos estridentes, como o uso de caixas de som com volume elevado ou a descarga aberta de carros e motos. A proposta altera a Lei de Contravenções Penais e o Código de Trânsito Brasileiro. Hugo Leal apelidou o texto de Lei do Sossego.
19: Estamos ampliando essa punição, inclusive saindo a multa de R$ 1.000 até R$ 500 mil, para aqueles casos, por exemplo, eventos não autorizados. No CTB, para som também, carros com som, e para descargas, aqueles aí, as famosas motocicletas que tiram o miolo e fica aquele barulho ensurdecedor. Então, nós estamos também ampliando a multa, a suspensão da carteira, né, da carteira de habilitação.
17: Segundo Hugo Leal, dados da Organização Mundial de Saúde mostram que níveis de ruído acima de 50 decibéis podem causar efeitos físicos, como dores de cabeça e irritabilidade, e também emocionais, como ansiedade e depressão. A intenção da proposta de lei do sossego é prevenir esses danos à população.
19: Na realidade, tem a ver com perturbação do sossego lato sensu, ou seja, no seu sentido mais amplo, né? Que se não há uma coisa que mais incomode e que mais afeta a saúde mental das pessoas, é você estar no seu descanso ou até no seu trabalho e ter um som alto, ter um veículo ou uma motocicleta, né? Quem nunca foi cortado dentro da sua fala, dentro da sua casa, com um barulho, aquele barulho estridente? Então, nós propusemos aqui um PL do sossego, ou seja, da perturbação do sossego.
17: A proposta ainda está em fase inicial de análise da Câmara e vai passar pelas comissões de Viação e Transporte, de Constituição e Justiça, antes da votação final no plenário. Da Rádio Câmara de Brasília, José Carlos Oliveira.
3: Agricultura.
2: passa na Câmara projeto que proíbe conversão de leite em pó importado para a forma líquida pela indústria de alimentos. A repórter Maria Neves explica por que a medida foi proposta.
0: A Comissão de Agricultura da Câmara dos Deputados aprovou o projeto que proíbe a conversão de leite em pó e outros derivados importados para a forma líquida para uso em indústrias, laticínios ou qualquer outra empresa alimentícia. Atualmente, segundo o autor, deputado Zé Silva, do União de Minas Gerais, a indústria alimentícia utiliza leite em pó reconvertido na elaboração de produtos como queijos, iogurtes, leite condensado e creme de leite. Como o leite em pó importado é mais barato, de acordo com o parlamentar, essa prática traz prejuízos para os produtores nacionais. Segundo Zé Silva, os pecuaristas brasileiros estão vendendo o leite a um preço menor que o custo de produção. Produzir um litro de leite, de acordo com ele, custa R$ 2 e o produto estaria sendo vendido a R$ 1,50.
18: Ao proibir o consumo e a reconstituição de leite, seus derivados, soro, por exemplo, em pó, de origem importada, nós vamos forçar os laticínios, forçar as indústrias a comprar o leite brasileiro. Esse leite brasileiro, ele tem melhor qualidade e vai garantir também ao consumidor um produto de melhor qualidade e também de preço mais baixo. O consumidor brasileiro, ele tem o Brasil entre os 5 maiores produtores de leite do mundo. O mundo inteiro protege os seus produtores e nós precisamos fazer essa mobilização no Brasil. Afinal de contas, é 1.100.000 produtores, 5 milhões de pessoas que estão trabalhando.
0: Zé Silva explica que no ano passado o Paraná adotou uma lei semelhante, que proíbe a conversão para a forma líquida do leite em pó importado para uso industrial. De acordo com o relator do texto, deputado Welter, do PT do Paraná,

0: Relações Exteriores.
1: Plenário da Câmara ratifica acordo internacional sobre compra, venda e manutenção de aeronaves civis e seus componentes. A repórter Daniele Lessa acompanhou a votação e tem os detalhes.
2: A Câmara dos Deputados aprovou o projeto para ratificar a adesão do Brasil a acordo internacional da Organização Mundial do Comércio sobre o comércio de aeronaves civis. O projeto foi enviado ao Congresso pelo Poder Executivo, que defendeu a adesão ao acordo como algo positivo para atrair investimentos na indústria nacional de aviação civil. Com a aprovação, o Brasil passa a integrar um conjunto de regras internacionais que tratam da compra, venda e circulação de aeronaves civis e seus componentes, incluindo serviços de manutenção e reparo. Esse acordo está em vigor desde 1980 e conta hoje com 33 membros, incluindo Estados Unidos, União Europeia e Japão. Entre os principais pontos, o acordo prevê a eliminação de tarifas de importação para aeronaves civis e diversos itens do setor, como turbinas, simuladores de voo e equipamentos de bordo. Também estabelece diretrizes para reduzir barreiras comerciais e garantir condições mais previsíveis para o mercado. Relator da proposta na Comissão de Viação e Transportes, o deputado Júlio Lopes, do PP do Rio de Janeiro, disse que o acordo aumenta a segurança jurídica e insere o Brasil de forma mais ativa nas decisões globais sobre aviação civil. Ele destacou também os efeitos positivos no setor aéreo.
3: Para o setor de transporte, os efeitos são diretos: redução de custos operacionais para as companhias aéreas, facilitação do acesso a insumos e tecnologias, estímulo à modernização e à expansão da frota nacional, com impactos positivos na conectividade e na qualidade dos serviços prestados à população.
2: Na balança comercial brasileira, o comércio de produtos cobertos pelo acordo movimenta cerca de 41 bilhões de dólares por ano. Os principais parceiros do Brasil nesse setor são Estados Unidos, China, Alemanha e Argentina. O país importa a maior parte dos equipamentos, mas também tem presença importante na exportação de aeronaves de médio porte, principalmente por causa da Embraer. O projeto que aprova o Acordo Internacional da Organização Mundial do Comércio sobre o comércio de aeronaves civis seguiu para análise no Senado. Da Rádio Câmara de Brasília, Daniele Lessa.
4: Termina agora o Jornal Câmara dos Deputados, produzido pela Rádio Câmara, com trabalhos técnicos de Alan de Souza e apresentação de Val Monteiro e Márcio Aquilissardi. Uma boa noite para você.
1: A Voz do Brasil volta amanhã. Boa noite.
0: 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Boa noite.

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Muito bom dia a todos, você está na Continental, a rádio de todas as gerações. Eu sou o Kleber Massaneiro e já tô aqui de novo. Mais uma manhã, estamos juntos, acordando bem cedinho nesse frio que hoje tá frio. Hoje o bicho pegou, né, galinho? Hoje dá pra dizer que o inverno pegou pesado com a gente. Amanhã tá mais fria do que tava ontem, né? Ontem tava frio, agora hoje tá congelante. Nós estamos aqui hoje nos aquecendo, tomando aquele chazinho quentinho hoje, né? Vou aproveitar até tomar meu chazinho aqui também. Estamos abrindo o De Casa na sua conta.

você acha que vai dar o jogo de hoje. Já manda aqui no WhatsApp. Daqui a pouquinho, 8 horas da manhã, vou estar de olho no nosso WhatsApp e vou falar o palpite de todo mundo que está participando hoje junto comigo. Quanto vai dar o Brasil e a Escócia? Mas hoje é dia 24, hoje, 24 de junho. Hoje é o Dia Mundial do Disco Voador. Olha que bacana! O Dia do Disco Voador, em épocas que todo mundo está vendo, está filmando, épocas de inteligência artificial, todo mundo tem uma filmagem, né? Nenhuma de qualidade, mas todo mundo tem uma filmagem de um ET, de um disco voador ou alguma coisa parecida. Hoje também é o dia da Polícia Militar, que depois eu vou falar sobre isso, e é o dia do São João. São João, São João, acende a fogueira no meu coração. Hoje é o dia do São João. Estamos abrindo o de casa agora, já acordando você, deixando você mais desperto para uma manhã gostosa aqui na Continental. Estamos abrindo a programação de hoje com os nossos patrocinadores, que são eles. 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Abrindo o programa de hoje, quero convidar Trio Parada Dura para cantar com a gente nessa manhã, logo depois da nossa abertura oficial, Trio Parada Dura com Luz da Minha Vida.

0: 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Esse foi o Leonardo, Não Aprendi Dizer Adeus, acústico Leonardo. Até que eu poderia cantar essa música, né, Galo? Poderia, quem sabe um dia eu canto, né? Um dia que eu for bem de cantar, eu não vou mais ser locutor. Mas por enquanto, vou continuar sendo locutor, porque cantar não é uma coisa que eu saiba fazer muito bem. Olha o nosso Cuco tocando aí, tocando. Tá escuro ainda, tá escuro, mas tá na hora de acordar, tá na hora de levantar, tá na hora de ir pro batente, pro trabalho. Tá na hora de dizer que você é uma pessoa que é forte. Você acorda com esse frio na hora certa, levanta com frio, toma banho e ainda, claro, faz aquele cafezinho gostoso e também vai se esquentar um pouquinho aí numa fogueira, numa lareira, num fogão a lenha, no que você tiver pra se esquentar, principalmente esquentar a mãozinha segurando aquela xícara de café bem quentinha, né? Ou aquela cuia de chimarrão. Eu aqui estou no meu cafezinho, já dei aquelas batidinhas aqui pro meu café não respingar na mesa quando eu mexer com a colher. Vou tomar o meu cafezinho enquanto a gente já vai pro intervalo. Ou de casa, já começou, meus amigos, já começou. Vamos juntos até 7 da manhã, nos aquecendo com a programação da Continental. Para todos, um bom dia.
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0: 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Segundo bloco, dou de casa com as Marcianas. Vou te amarrar na minha cama. Bem sugestivo, né? Tocar as Marcianas aqui hoje. Já, eu ia falar mais tarde, mas já vou falar agora. Aproveitando o ensejo das Marcianas que a gente ouviu aqui agora, que hoje é o dia do disco voador. Hoje é o dia mundial do disco voador. É o dia que se comemora os discos voadores. Se é que existam, né, cabrinhas? Minhas cabrinhas. Já que tocamos as Marcianas, quem diz que elas são daqui? Podem ser marcianas mesmo, né? Discos voadores são conhecidos cientificamente como objetos voadores não identificados, ou OVNIs, como a gente chama, ou em inglês, Unidentified Flying Objects, ou UFO em inglês, né? UFO é a mesma coisa que OVNI. OVNI em português, UFO em inglês, que quer dizer objeto voador não identificado. Né? Os UFOs e OVNIs fazem parte do imaginário humano há muitos anos, porém, tornaram-se mais populares a partir do século 20, com o começo da exploração espacial e com a massificação dos meios de comunicação. Agora mesmo, esses últimos tempos aí, tem qualquer luzinha que o cara vê no céu já tá achando que é um OVNI. E de fato é, né? Só para lembrar que OVNI é um objeto voador não identificado. Se você vê alguma luz, alguma coisa no céu, você não identificou, é um OVNI. Não quer dizer que seja um ET, não quer dizer que venha de outro planeta, é apenas um OVNI, um objeto voador não identificado. Você não identificou o que que é? É um OVNI. Agora, se você identificar que é um drone, que é um avião, aí você já identificou, deixou de ser um OVNI. Mas enquanto você não identificar, é um OVNI. Por isso que eu não vou tirar a razão daquele camarada que viu aquelas luzes lá, acabando que era uma festa lá, e ele achou que era um OVNI. E de fato, para ele era, né? Um objeto voador não identificado, embora não estivesse voando, né? Seria um objeto não identificado. Mas tudo bem, gente. Só para dizer que hoje é o dia do disco voador. Muitas pessoas alegam já terem avistado ou sido abduzidas pelas naves alienígenas, mas mesmo assim, né, mesmo sem nenhuma confirmação oficial, existem várias organizações e instituições, até mesmo governamentais, que são destinadas a estudar e a procurar vida alienígena em outros planetas ou em busca de uma comprovação se estamos mesmo sendo visitados por seres extraterrestres. Os discos voadores e suas visitas à Terra são motivos, então, para um estudo específico, a ufologia, que é responsável por estudar e analisar fotos, vídeos e demais arquivos que possam comprovar a existência de vida alienígena. Hoje é o Dia Internacional do Disco Voador, Dia Mundial. Mas por que que é hoje? Essa data foi criada a partir de um fato ocorrido no dia 24 de junho de 1947, quando o piloto americano Kent Arnold disse ter avistado 9 objetos voadores não identificados próximos a uma montanha em Washington. É aquela coisa, né? Eu vi, você viu, ele viu, todo mundo viu, mas ninguém conseguiu registrar. E quando o cara vai bater a foto ou filmar, é com aquela câmera da pior espécie que fica tudo embaçado, não se vê nada, né, cabrinha? Então, aí mesmo que fica OVNI, aí mesmo que ninguém consegue identificar. Objeto voador não identificado. Falamos um monte nesse bloco só pra dizer que hoje é o Dia Mundial do Disco Voador. Eu vou agora pro intervalinho, né, cabrinha? E a gente já volta, claro, com mais música. Já aqueci minha garganta e eu já volto com mais O de Casa.
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0: Voltou de casa e aqui na sua Continental FM, nesse bloco, Daniel, Mundo Velho com Daniel e José Camilo. Daniel que é inconfundível quando a gente ouve, né? Não tem como não saber que é o Daniel que tá cantando. Já quando é o José Camilo, a gente já não tem tanta certeza absoluta. Teve também o Lourenço e Lorival com Se o Passado Voltasse. E ainda Amor de Minha Vida com Gustavo Lima e Solevante Soleri, junto com o Gustavo Lima. Olha, o nome da dupla é inusitado, né? Solevante e Soleni. Por que será que escolheram esses nomes, hein, cabrinha? Não sei te dizer, não faço a mínima ideia. Só sei dizer que nós estamos aqui na Rádio Continental FM, nessa sua manhã de quarta-feira, dia de jogo do Brasil. Já estou aqui com minhas meias verde e amarelas, já estou aqui com minha pantufinha do Brasil, estou também com meu boné da Seleção Brasileira, camisa do Brasil também, jaqueta do Brasil, tudo é do Brasil, não uso nada importado. Tudo hoje, claro, pra gente torcer pela nossa Seleção Brasileira e que vença da Escócia e de uma maneira bem convincente pra gente dizer o nosso Brasil será campeão. Junto com a gente nessa manhã tem Companhia da Carne e também Pensou Pré-Moldados, lembrou? 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O de casa da Continental vai agora pro intervalo e também pra oração da manhã. É hora da nossa oração na Continental.
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2: Bom dia, meus irmãos. Viva João Batista. Viva a festa junina. Queridos filhos e filhas, dia da natividade de São João Batista, a razão de todas as festas juninas. E claro, no coração de Jesus, é o mês consagrado a ele. Vamos juntos rezar, pedir e suplicar. Filhos e filhas, confie. Existe um coração que nos ama e é o de Jesus. Em nome do Pai, do Filho e do Espírito Santo. Amém. Ó meu Jesus, no seu sagrado coração, eu confio as minhas intenções no despertar deste dia. Sagrado coração de Jesus, fonte de todas as graças e merecimentos, onde procurarei tesouro que contém todas as riquezas de vossa clemência e bondade? Onde baterei, a não ser na porta do vosso coração? Ó Sagrado Coração de Jesus, nesta manhã, venho pedir consolação quando na aflição, proteção quando perseguido. Venho pedir, ó Sagrado Coração de Jesus, nesta manhã, força quando oprimido de tristeza. No teu coração, Jesus, encontro luz quando estou envolvido em trevas de dúvida e incredulidade. No despertar deste dia, Sagrado Coração de Jesus, eu venho reafirmar a minha confiança em vós. Doce Coração de Jesus, sede o meu amor. Doce Coração de Maria, sede a minha salvação. Sagrado Coração de Jesus, me proteja em todos os caminhos e decisões a serem tomadas hoje. Mas não permita, ó meu Jesus, que decisões tomadas me afaste do teu coração. Ao contrário, infunda-me vosso Espírito Santo para que os sentimentos cultivados em mim sejam sentimentos de amor, justiça e ternura, que eu possa, ó Sagrado Coração de Jesus, ter o meu coração semelhante ao vosso. E se preciso for, ó Sagrado Coração de Jesus, arranque este coração de pedra e coloque um coração capaz de amar. Sagrado Coração de Jesus, eu consagro este dia a vós. Amém. Pai nosso que estais no céu, santificado seja o vosso nome. Venha a nós o vosso reino, seja feita a vossa vontade, assim na terra como no céu. O pão nosso de cada dia nos dai hoje. Perdoai-nos as nossas ofensas, assim como nós perdoamos a quem nos tem ofendido. E não nos deixeis cair em tentação, mas livrai-nos do mal. Amém. Um bom dia no coração de Jesus.

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0: Essa é a Continental FM trazendo pra você César e Paulinho. Aliás, essa foi a Roberta Miranda, são tantas coisas, né? No começo do bloco foi o César e Paulinho. Tava com essa música na cabeça, o velho aconchego. Esses dias de frios como a gente está passando agora no inverno, a gente lembra do nosso velho aconchego. O que que é o seu velho aconchego, hein? É a nossa casa, nosso ranchinho, nosso lugar, nosso aconchego, onde a gente senta, pega um cobertorzinho, bota por cima das pernas, né? Se esquenta perto de um fogão a lenha, bota um pinhãozinho ali pra torrar, aquela água pra ferver, tomar um chimarrão, aquele cafezinho gostoso. Como eu que adoro tomar um cafezinho, vou aproveitar e tomar um cafezinho aqui agora, mais um, né? E lembrar que hoje é o dia da Polícia Militar, meus amigos. Já falei do Disco Voador ainda há pouco, agora eu quero falar da Polícia Militar, né? Que essa data celebra o serviço dos profissionais que arriscam suas vidas diariamente, né? Para cumprir a importante missão de proteger as pessoas, dar cumprimento às leis, combater o crime e preservar a ordem pública. 24 de junho recorda a morte de um militar enquanto ele reivindicava melhores condições de trabalho. E assim, desde 2017, quando uma lei foi criada, alterou-se a data comemorativa, que era antes 21 de abril, e agora não é 24 de junho, o dia da Polícia Militar. A celebração do dia de hoje, né? O dia que saiu do dia 21, que era o dia do Tiradentes, ela prestava homenagem à heróica figura do Tiradentes no dia da Polícia Militar, que prestou serviços de segurança pública à pátria. Essa data é incontestável, né? Motivo pelo qual é feriado nacional. Tiradentes é um herói nacional e patrono da nação brasileira. Mas, né? No entanto, em 97, um acontecimento no estado de Minas Gerais fez surgir a necessidade de homenagear um valente cabo que foi morto ao ser atingido por uma bala perdida enquanto protestava por melhores condições de trabalho. Valério dos Santos Oliveira, de 36 anos, era pai de dois filhos, um com 9, outro com 6 anos, e foi enterrado com honras militares, apesar de não ter morrido em serviço. Por isso, então, essa data é uma homenagem a ele e ao dia, então, do policial militar, que agora é dia 24 de junho, que é o dia de hoje. Parabéns à Polícia Militar. Tem alguns aí de plantão que estão ouvindo a nossa programação também, né, cabrinha? Bom dia pra todos, eu vou agora pro intervalo, já volto já já com mais músicas ou de casa, é só aqui na sua Continental FM.
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0: 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Hoje, meu galinho, canta, meu galinho. O dia já tá quase amanhecendo o nosso dia de hoje. E hoje é o dia do São João também, né? Hoje é o dia de São João, só pra lembrar as músicas que a gente tocou aqui nesse último bloco agora. Foi o Daniel com A Culpa é Sua. Também teve Zezé de Camargo e Luciano com A Colheita do Milho e Milionário e José Rico Solidão. Colheita de Milho e Milionário e José Rico, tá bom, né? Tá bom pra gente se divertir nessa manhã. E hoje é o dia de São João. São João, São João, acende a fogueira no meu coração. Embora não seja feriado, o dia de São João faz parte das comemorações das tradicionais festas juninas. Essas festas típicas em todo o Brasil são comemoradas durante todo o mês de junho e homenageiam três santos populares, sendo São João conhecido como santo festeiro. Então hoje é o dia do São João, é o dia que se comemora muita festa junina e vamos comemorar muito hoje com ela, com a nossa seleção brasileira que vai ganhar hoje da seleção da Escócia. O São João, para quem não sabe, ele é considerado o santo mais próximo de Cristo, porque além de ser seu parente de sangue, São João, Jesus foi batizado por São João nas margens do Rio Jordão, João Batista. Ele era filho de Isabel e de Zacarias. João nasceu na Judeia no ano 2 antes de Cristo e se tornou popular vivendo como um nômade e pregando e também conseguiu cativar as pessoas para se batizarem também. No ano 27 depois de Cristo, ou seja, quando ele tinha 29 anos de idade, João Batista então morreu decapitado a mando de Herodes, que vivia em adultério com sua mulher e com a mulher do seu irmão, no caso, a Herodíades. Mas isso é outra história. Hoje é o dia do São João, vamos lembrar de comemorar o dia de São João. São João, São João, acende a fogueira no meu coração. Hoje é também dia de chamar a Yaya, né? Você conhece a Yaya, cabrinha? Você lembra da Yaya? Chama ela lá, chama a Yaya. A Yaya é que vai acender a fogueira hoje, né? Yaya, acende a fogueira, Yaya. Não é assim que a gente chama, então? Vamos pedir pra Yaya acender a fogueira, enquanto eu vou pro intervalo com o último bloco aqui do nosso Ô de Casa.
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Ataíde Alexandre, Recomeçar com o grupo Sem Compromisso, a última música de hoje do De Casa. Também ouvimos o Christian Ralph, Chitãozinho e Chororó, Cheia de Charme, aquela música do Guilherme Arantes. O programa hoje mais agitadinho, né? Pra gente dar uma aquecida, né, cabrinha? Porque tá frio. Hoje tá frio, agora mesmo que a temperatura começa a baixar. Agora eu vou congelar. Enquanto eu vou fazer meu cafezinho, fazer não, né? Tomar meu cafezinho que tá pronto aqui. Convido você para ficar junto com a gente aqui na Continental FM. Junto com a gente vai ter o nosso Continental News, o nosso jornal Continental. E daqui a pouquinho, 8 horas da manhã, eu tô de volta, quentinho da Silva, para ficar junto com você em mais uma manhã Continental. Daqui a pouquinho, 8 horas, a gente conversa de novo. Vamos falar sobre prêmios. Hoje é quarta-feira, hoje é dia de pizza gigante do Saquete. Depois eu vou falar. E hoje tem o Jogo do Brasil. Já tô preparado com a minha camisa verde e amarela, tô aqui com a minha meia amarela, minha bermuda amarela, por cima da calça, de chapéu amarelo, tô todo vestido hoje de amarelo e verde de seleção brasileira. Cabrinha, você também, né, cabrinha? Toda verdinha amarela aqui hoje. Muito obrigado a todos que ficaram junto comigo, em especial nossos patrocinadores, Companhia da Carne e também Pensou Pré-Moldados, lembrou? 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Estamos encerrando aqui agora o De Casa dessa manhã e o De Casa volta, claro, amanhã junto comigo, bem cedinho, 5 horas. Eu, particularmente, volto daqui a pouco, após o nosso jornal Continental News. Bom dia!

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1: Olá, está começando mais uma edição do Acaerte Notícias. Hoje, quarta-feira, 17 de junho de 2026. Eu sou a Marilis Pequeno e convido você a acompanhar pelos próximos minutos os principais fatos que movimentam Santa Catarina.
2: Polícia Rodoviária Federal identifica mais de 900 pontos de risco para a exploração sexual de crianças e adolescentes nas BRs catarinenses. Estado é o terceiro com mais locais com algum grau de vulnerabilidade para o crime no país.
3: Comissão vota hoje proposta que permite tirar carteira de motorista aos 16 anos. Projeto vai fazer uma ampla revisão no Código de Trânsito Brasileiro.
4: Governo do Estado lança edital de 22 milhões de reais para reativar voos regionais em Santa Catarina.
5: Quarta-feira de sol e céu claro em Santa Catarina, com temperaturas baixas e vento sul à tarde.
6: Governo federal confirma a volta da taxação sobre compras internacionais de baixo valor a partir de 2027.
7: Evento promovido pelo Tribunal.
1: Olá, seja muito bem-vindo ao Acaerte Notícias desta quarta-feira, 24 de junho de 2026. É dia de São João, de muito frio em Santa Catarina e também de expectativa para mais uma rodada do Mundial de Futebol. Eu sou a Marilis Pequeno e pelos próximos minutos acompanho você com os principais fatos do estado, do Brasil e do mundo. Confira agora os destaques de hoje.
5: Quarta-feira será de sol e frio em Santa Catarina. Com alerta para geada na madrugada de quinta-feira.
6: Brasil bate recorde de passageiros em viagens de avião dentro do país, com mais de 42 milhões de embarques até maio deste ano.
8: E direto dos Estados Unidos, Neymar fica à disposição. Messi quebra recorde e o Brasil encara a Escócia em jogo decisivo pela Copa do Mundo.
2: Summit Cidades conecta setores público e privado em busca de soluções para os desafios dos municípios em Santa Catarina. Evento reúne milhares de lideranças políticas ao longo desta semana no estado.
9: Universidade gratuita abre inscrições para o segundo semestre. STF determina novo julgamento no caso Mariana Ferrer. Rebeca Andrade volta ao topo do pódio. E bombeiros alertam para aumento de acidentes com fogueiras.
3: Relator comemora avanço na atualização do MEI. Governo não deu garantia que Simples Nacional também entre na atualização.
1: Informação, prestação de serviços e os assuntos que fazem diferença no dia a dia dos catarinenses. Está começando o Acaerte Notícias. Santa Catarina recebe ao longo desta semana a sexta edição do Summit Cidades, considerado o maior evento dedicado ao debate do desenvolvimento dos municípios do Brasil. Centenas de pessoas devem passar por aqui, né, Cadu?
2: Olá, Marilis. Um abraço a você e aos ouvintes. Cerca de 700 palestrantes integram a programação do Summit Cidades, composta por mais de 300 horas de conteúdo. Milhares de gestores públicos, lideranças políticas, empresários, representantes da iniciativa privada e acadêmicos participam do encontro, que propicia a conexão com soluções inovadoras voltadas para as cidades. O superintendente da Fundação de Estudos e Pesquisas Socioeconômicos, FEPESE, e CEO do Summit Cidades, Marcelino Ito, explica.
10: Temos no nosso DNA inovação, temos tecnologia no nosso DNA e fomos incorporando outras temáticas que são importantíssimas para a gestão das cidades. Hoje nós falamos de comunicação, nós temos uma área específica de compras e políticas públicas, transformação digital, questões climáticas, tudo que é necessário ser discutido para o futuro das cidades. É um evento multitemático voltado para as cidades.
2: Autoridades catarinenses integraram o painel de abertura do Summit Cidades nesta terça-feira em Florianópolis. A vice-governadora Marilis Abem reconhece a utilidade do evento.
11: Somar conhecimento, informações, troca de ideias de cidades que estão dando certo, assim como Santa Catarina é um estado referência hoje, nós estamos aqui para ajudar os executivos, os gestores públicos, os prefeitos, vice-prefeitos, vereadores de todas as cidades que estão lá na ponta cuidando da nossa gente e do nosso povo catarinense.
1: E agora vamos ao núcleo digital da rede de notícias Acaerte para conferir o que é notícia no portal RNA. Quem traz os detalhes é a jornalista Bárbara.

0: Justiça de Santa Catarina para um novo julgamento. O caso teve repercussão nacional e reacendeu o debate sobre a proteção das vítimas de violência sexual durante processos judiciais. E no esporte, Rebeca Andrade mostrou mais uma vez por que é um dos maiores nomes da ginástica mundial. A campeã olímpica conquistou a medalha de ouro no salto durante o Pan Americano de Ginástica Artística, no Rio de Janeiro. E liderou a delegação brasileira em mais uma campanha de destaque na competição. Acesse rededenoticiasacaerte.com.br.
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2: A seleção brasileira entra em campo nesta quarta-feira para a rodada decisiva da fase de grupos da Copa do Mundo. Direto dos Estados Unidos, a jornalista Melina Calduro traz as últimas informações do Mundial, a expectativa pela estreia de Neymar como titular e o cenário do Brasil na competição. Ei, Mel!
3: Oi, Amarílis, que saudade! Olá você também, telespectador! Aqui de Miami, venho trazer as informações do nosso Mundial. Os primeiros dias, eles foram marcados por grandes jogos, equilíbrio entre as seleções e também por recordes históricos. O principal deles, o mais comentado, claro, veio com Lionel Messi. O argentino chegou a 5 gols na competição e se tornou o maior artilheiro da história do torneio, com 18 gols no total. E hoje, a seleção chega à rodada decisiva do Grupo C contra a Escócia, dependendo apenas de si para terminar na liderança. A nossa vitória garante o primeiro lugar na chave. Em caso de empate, a equipe de Carlo Ancelotti pode precisar torcer por um tropeço de Marrocos diante do Haiti para seguir na ponta da classificação. A expectativa gira em torno do Neymar, aqui só se fala disso, e pode finalmente fazer a sua primeira partida como titular nesta competição. Acredito que vai ser por alguns minutos, mas vamos ver como vai ser essa estreia do Neymar tão esperada aqui nos Estados Unidos. Por aqui, muita expectativa em relação ao jogo com a Escócia, porque a depender desse jogo teremos dois caminhos. Ou nós vamos jogar a próxima partida no México ou vamos para Houston. Tudo vai depender do desempenho da seleção brasileira, que tem tudo para terminar essa segunda rodada na cabeça do grupo C. Por aqui tá tudo bem, mas tá muito calor aqui em Miami. As pausas para hidratação, tão vaiadas por muitos torcedores, para quem tá aqui, elas fazem muito sentido, já que o calor realmente é um grande adversário das seleções que estão em campo. Essa semana eu volto, eu trago mais informações, principalmente amanhã, né, no pós-jogo, pra gente saber finalmente para onde que a gente vai, e trazendo todas as informações direto do Mundial aqui de Miami, nos Estados Unidos. Eu volto pro estúdio aí em Santa Catarina, deixando um abraço para todos vocês que estão nos ouvindo. É contigo, Amarílis.
2: Obrigada, Mel. Um abraço para você também. E seguimos acompanhando a caminhada do Brasil na Copa com informações direto dos Estados Unidos aqui no Acaerte Notícias. Já já, Marco Aurélio Gomes traz os detalhes do novo recorde de passageiros em voos domésticos no país. Eu volto já.
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4: O SESC Senat lançou o edital da edição 2026 do programa Mais Motoristas, iniciativa que financia a mudança de categoria da Carteira Nacional de Habilitação para as classes C, D e E e oferece capacitação profissional gratuita. As inscrições oficiais ocorrem do dia 4 a 14 de julho de 2026, mas o novo edital prevê antecipações de acesso a públicos prioritários. Mulheres inscritas no cadastro único podem se cadastrar já de 24 a 28 de junho, enquanto os demais inscritos no CAD único terão acesso à plataforma entre 29 de junho e 3 de julho. Para participar, é necessário ter pelo menos 19 anos, ser alfabetizado, possuir CPF e CNH válida para mudança de categoria. A seleção será feita por meio de um ranking que prioriza mulheres e pessoas inscritas no CAD único, além de candidatos desempregados e com maior número de dependentes.
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2: 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Viajar de avião está cada vez mais comum entre os brasileiros. O país bateu um novo recorde no número de passageiros em viagens aéreas dentro do território nacional nos 5 primeiros meses deste ano. O repórter Marco Aurélio Gomes explica o que está por trás desse crescimento.
3: Olha, Marilis, segundo os dados da Agência Nacional de Aviação Civil, de janeiro até maio, mais de 42 milhões de passageiros embarcaram em voos dentro do país. É um crescimento de 6% em relação ao mesmo período do ano passado. E é a primeira vez que o país ultrapassa essa marca. Só em maio foram mais de 8 milhões e 300 mil passageiros viajando em rotas nacionais, o maior número já registrado para o mês desde o início da série histórica em 2000. De acordo com o Ministério do Turismo, o resultado mostra que mais brasileiros estão viajando pelo próprio país, movimentando hotéis, restaurantes, o comércio e gerando emprego e renda. O governo também atribui esse crescimento aos investimentos nos destinos turísticos, a ampliação das rotas e as ações para tornar as viagens mais acessíveis. Não foram só nos voos nacionais, as viagens internacionais também cresceram. Nos 5 primeiros meses do ano, quase 13 milhões de passageiros viajaram para o exterior, um aumento de 10% em comparação com o mesmo período de 2025.
1: Direto de Brasília.
2: Oi, Rita, explica pra gente, agora que realmente começou a negociação entre o governo e a Câmara em torno do reajuste do teto do MEI e também do Simples Nacional, como é que tá essa situação?
4: Olá, Marilis e ouvintes. Isso mesmo, Marilis. O deputado catarinense Jorge Guetem, do Republicanos, comemorou o avanço das negociações para atualizar os limites de faturamento do MEI, o microempreendedor individual, e do Simples Nacional, a após reunião com o Ministério do Planejamento. Segundo o parlamentar, o governo já demonstra apoio à elevação do teto do MEI para R$140 mil por ano de forma escalonada. Além disso, foi criado um grupo de trabalho entre o governo e a Comissão Especial da Câmara para estudar a atualização das faixas do Simples Nacional. Guetem defende que a mudança não fique restrita ao MEI, mas alcance também as micro e pequenas empresas, acompanhando a realidade econômica do país.
5: Ele se dispôs a sentar com sua equipe sentar com os consultores da Câmara, para nós encontrarmos um caminho de atualizar o Simples também. Abrimos uma conversa.
4: Amarilis, Jorge Guetem afirmou que a atualização dos limites pode evitar distorções e permitir o crescimento dos empreendedores sem aumento excessivo da carga tributária, mas disse também que o ministro Bruno Moretti não deu garantia de que a atualização do Simples possa entrar na proposta do governo.
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2: Dani, o inverno mal começou e Santa Catarina já registra o dia mais frio do ano. Como é que fica a temperatura e as condições do tempo nesta quarta-feira?
6: Olá, Marilis e ouvintes. Nessa quarta-feira, uma massa de ar frio e seco, de origem polar, mantém o tempo firme, com sol e céu claro em Santa Catarina. Pela manhã, ocorrem alguns nevoeiros, mas logo se dissipam. Apesar do sol, as temperaturas seguem baixas. As máximas previstas ficam próximas dos 15 graus em Itajaí, Brusque e Forquilinha. Em Florianópolis, Mafra e Maravilha, ficam perto dos 13 graus. Já em Joaçaba, a máxima é de 10. Curitibanos, 8. E Urubici não deve passar dos 6 graus. Na quinta-feira, há condições para geada ampla no estado, com risco de ser de forte intensidade no Grande Oeste, Planalto Sul, Alto Vale do Itajaí, na Grande Florianópolis Serrana e no Planalto Norte, especialmente nas áreas próximas ao Meio Oeste e na região de Porto União. As temperaturas mínimas ficam abaixo de 0 grau no meio-oeste e no Planalto Sul, onde na Serra pode chegar a 6 graus negativos. Nas demais regiões, as mínimas variam de 0 a 6 graus, exceto no litoral, onde ficam entre 6 e 12 graus. Amanhã será mais um dia de sol e céu claro, com alguns nevoeiros isolados ao amanhecer, e as máximas não passam dos 18 graus. Aproveite o sol, se agasalhe bem e que não falte calor no seu coração e alegria no seu dia. Até breve.
2: E assim chegamos ao fim de mais uma edição do Acaerte Notícias. Obrigada pela sua companhia. Aproveite essa quarta-feira de São João, mantenha o agasalho por perto e vamos juntos na torcida pelo Brasil. Um abraço para você. Até amanhã.

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0: 7h25, 7h25. Vamos lá para mais uma edição do Continental News. Hoje é dia 24 de junho, dia do caboclo, dia dos discos voadores, olha só, dia internacional do leite, dia das empresas gráficas também. 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Você acompanha na edição de hoje, Banco Central dá mais um passo na integração entre Pix e Open Finance. Também, inscrições da primeira etapa do Revalida terminam nesta terça-feira. Você vai acompanhar também, Petrobras e Estatal Mexicana se juntam para explorar o Golfo do México. Tudo isso e muito mais agora aqui na nossa programação Continental FM, é a rádio de todas as gerações. Um bom dia para você.
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0: Continental News, temperatura nesse momento de 2 graus na região oeste catarinense, máxima de 13, mínima de 1 para hoje então. Tá certo? Vamos lá, seguimos com mais informações para você. Banco Central dá mais um passo na integração entre Pix e Open Finance. Nova função reúne dois procedimentos em uma única etapa. Pedro Lacerda com os detalhes.
2: O Banco Central deu mais um passo na integração entre o Pix e o Open Finance, que é o compartilhamento legal de dados entre instituições financeiras. Agora, os correntistas podem optar pelo compartilhamento de saldo e limite ao conectar sua conta no Pix por aproximação em carteiras digitais ou ao autorizar movimentações automáticas dessa conta via Open Finance. Ao fazer os pagamentos utilizando uma carteira digital que ofereça essa funcionalidade, o usuário conseguirá visualizar quanto ainda tem de saldo em conta antes de confirmar a transação. A função, batizada de jornada otimizada, reúne em uma única etapa dois procedimentos que antes eram separados: o consentimento para compartilhar os dados e a autorização para vincular a conta ao serviço de pagamento. A medida é opcional e vale tanto para o Pix por aproximação quanto para as transferências automáticas entre contas do próprio titular. Segundo o Banco Central, a mudança deve estimular bancos e empresas a simplificar o processo com menor abandono de compras. A autoridade monetária destaca que a finalidade do uso dos dados precisa ser clara para o cliente, que pode revogar o consentimento a qualquer momento. A expectativa é reduzir transações recusadas por falta de saldo e ampliar os pagamentos digitais no país. Com informações da Agência Brasil, da Rádio Nacional em Brasília, Pedro Lacerda.
0: Inscrições para a primeira etapa do Revalida terminam nesta terça-feira. Vitor Mendes com os detalhes.
3: As inscrições para a primeira etapa do Revalida, o Exame Nacional de Revalidação de Diplomas Médicos expedidos por Instituição de Educação Superior Estrangeira do segundo semestre deste ano, terminam nesta terça-feira às 23h59. O procedimento deve ser feito pelo endereço revalida.inep.gov.br. A taxa de inscrição de R$ 410 pode ser paga até sexta-feira, dia 26, em qualquer banco ou casa lotérica. Os candidatos também podem solicitar atendimento especializado e uso do nome social no momento da inscrição. Os resultados desses pedidos vão ser divulgados em 29 de junho e, caso os candidatos queiram entrar com recurso, podem solicitar até o dia 2 de julho. Os locais das provas serão informados quando o cartão de confirmação for divulgado, no dia 17 de agosto. A prova vai ser aplicada em 13 de setembro em todos os estados e no Distrito Federal. O resultado final será divulgado em 4 de dezembro. Entre os dias 14 e 19 de setembro, o participante deve enviar a documentação que comprove a conclusão do curso de medicina, etapa fundamental para que a pessoa avance para a segunda etapa. O Revalida permite aos médicos que se formaram no exterior atuar no Brasil. O exame pode ser feito tanto por brasileiros quanto por estrangeiros. Com supervisão de Roberta Lopes, da Rádio Nacional em Brasília, Vitor Mendes.
0: Petrobras e Estatal Mexicana se juntam para explorar Golfo do México. Pedro Lacerda nos traz as informações.
2: A Petrobras assinou nesta terça-feira, no Rio de Janeiro, um memorando de entendimento com a Pemex, Estatal de Petróleo do México, para a cooperação na exploração do Golfo do México. O acordo prevê estudos conjuntos para a revitalização de campos maduros e exploração em águas profundas e ultraprofundas na porção mexicana do Golfo, área que, segundo a presidente da Petrobras, Magda Chambriard, ainda é pouco explorada nesse tipo de operação. A assinatura do documento contou com a presença do diretor-geral da Pemex, Juan Carlos Carpio. O entendimento também abre espaço para parcerias em refino, petroquímica, fertilizantes e processamento de gás, com foco em eficiência energética e redução de emissões. Pelo acordo, válido por 2 anos e renovável, as empresas vão trocar tecnologia e conhecimento técnico sobre operações offshore, ou seja, em alto mar. A Petrobras destaca a experiência acumulada no pré-sal brasileiro como diferencial na parceria. O memorando, no entanto, não é vinculante, não obriga investimentos nem cria sociedade, consórcio ou joint venture entre as estatais. Segundo Magda Chambriar, a cooperação pode se estender a outras regiões, como África e Brasil, conforme oportunidades identificadas pelas equipes técnicas. Ela afirmou que ainda não há definição sobre o volume de investimentos, que vai depender dos estudos conjuntos entre as duas empresas. O diretor da Pemex, Juan Carlos Carpio, disse que o acordo abre caminho para ampliar a produção de petróleo no Golfo do México e representa uma nova etapa de aproximação entre as duas empresas estatais. O Golfo do México fica entre os Estados Unidos, Cuba e México. A maior parte da produção de petróleo na região vem do lado americano, e a Petrobras aposta que a porção mexicana, ainda pouco explorada em águas ultraprofundas, possa repetir o potencial encontrado do outro lado da fronteira. A movimentação na região reforça a estratégia de expansão internacional da Petrobras. A companhia já mantém operações nos Estados Unidos, na Colômbia, na Argentina e na Bolívia, além de áreas adquiridas recentemente no continente africano. Da Rádio Nacional em Brasília, Pedro Lacerda.
0: Flipe divulga a programação para a edição 2026. Carolina Pessoa com os detalhes.
4: A Flipe, Festa Literária Internacional de Paraty, anunciou nesta terça-feira a programação da 24ª edição do evento, que ocorre entre os dias 22 e 26 de julho. Neste ano, a homenageada é a poeta Orides Fontela, que renovou o modernismo e abriu portas para a contemporaneidade, tornando-se conhecida pelo rigor formal com a língua e pela boa recepção da crítica. A trajetória da poeta foi marcada ainda pela precariedade material durante anos, que a deixou inclusive sem moradia. Entre as atrações do evento estão mais de 20 mesas literárias com autores nacionais e internacionais, oficinas, apresentações artísticas, contação de histórias e ações de mediação de leitura. Alguns escritores de destaque confirmados são Andrea Del Fuego, Itamar Vieira Júnior, Socorro Acioli e Milton Ratum, imortal da Academia Brasileira de Letras. O evento já dá seus primeiros passos este mês, com o ciclo da autora homenageada em São Paulo, entre os dias 25 e 27, com 4 encontros sobre a obra de Orides Fontela. Rita Palmeira, curadora desta edição da Flip, fala sobre a mesa de abertura do ciclo.
5: A gente abre o ciclo com uma mesa, que é uma mesa de abertura, que reúne o Alcides Vilaça, que é poeta, professor e um leitor muito fino de poesia, e que estudou com a Orides na USP, e junto a ele o Fernando Paixão, que também é poeta e professor. Os dois são dois leitores muito especiais de poesia e, em particular, da Orides. Então, eles fazem essa mesa, que é uma apresentação mais geral da Orides.
4: O diretor artístico da Flip, Mauro Munhoz, destaca a importância da festa literária.
6: A Flip provoca impactos que se desdobram no tempo. No curto prazo, transforma Paraty em um palco de encontros e reflexões que reverberam país afora. No médio prazo, fortalece economias locais, não só em Paraty, mas fortalece economia e cultura em todo o país. No longo prazo, consolida-se como patrimônio vivo, ampliando horizontes e formando novas gerações de leitores e escritores, fortalecendo assim o pensamento crítico e a própria democracia.
4: Outras atrações do evento são a Flipinha, Flipzona e Flipeduca, voltadas para ampliação do acesso à literatura por meio de experiências voltadas a crianças, jovens, educadores e comunidade. Da Rádio Nacional no Rio de Janeiro, Carolina Pessoa.
0: Dúvida sobre o substituto de Rafinha na seleção permanece. André Luiz Mendes com os detalhes.
7: E se por um lado Neymar está liberado, por outro o mistério continua. Neymar treinou normalmente, será relacionado, a tendência é ficar no banco de reservas e entrar na segunda parte do jogo contra a Escócia. Com relação ao ataque, o mistério continua, quem vai ser o substituto de Rafinha? Luiz Henrique e Endrick estão na briga, mas Lucas Paquetá pode ser deslocado para a função com Danilo pelo meio. Isso tudo o Ancelotti ainda vai resolver. O próprio Paquetá fala, principalmente, se pode mudar de posição e também do adversário.
8: Cara, acho que eu sempre me coloco à disposição para ajudar, para fazer o meu melhor. Essa é uma pergunta que, graças a Deus, eu não preciso responder, porque é uma dúvida pro professor, é ele quem decide. Todas as equipes na Copa do Mundo são equipes que você deve respeitar, deve estudar e se preparar para enfrentar. Então, a gente tem muito respeito pelo adversário, mas sabendo que a gente tem que colocar em prática o nosso jogo, fazer aquilo que o Mister pede para nós, para independente de adversário, a gente conseguir alcançar o nosso objetivo em cada jogo, que quer vencer.
7: Resta saber ainda se o técnico Ancelotti vai poupar Casemiro e Douglas Silva, ambos pendurados com cartões amarelos. Da equipe de esportes da Rádio Nacional, André Luiz Mendes.
0: Ainda falando sobre Copa do Mundo, com 2 gols de Cristiano Ronaldo, Portugal vence o Uzbequistão por 5-0. Vitor Mendes com os detalhes.
3: Após estreia fraca, a seleção de Portugal venceu o Uzbequistão por 5-0 com 2 gols de Cristiano Ronaldo, em partida válida pela segunda rodada da fase de grupos da Copa do Mundo 2026, nesta terça-feira. Além dos gols feitos pelo craque português, marcaram também Nuno Mendes, Rafael Leão e o goleiro Uzbek Nematov contra. Com os 2 gols na partida desta terça, Cristiano Ronaldo se tornou o único jogador na história a marcar gols em 6 edições de Copas e chegou ao total de 10, ultrapassando Eusébio na artilharia da seleção portuguesa em Mundiais. O jogador também se tornou o segundo mais velho a marcar em Copas, com 41 anos. Esse resultado leva Portugal à liderança provisória do Grupo K, situação que pode mudar com a partida entre Colômbia e a República Democrática do Congo, que acontece nesta terça às 11 horas da noite, no horário de Brasília. Com supervisão de Roberta Lopes, da Rádio Nacional em Brasília, Vitor Mendes.
0: Ainda falando sobre os jogos de ontem, o Panamá perdeu para a Croácia por 1-0 e mais tarde a Colômbia venceu a República Democrática do Congo por 1-0 também. E o Brasil joga hoje, hein? Brasil em campo contra a Escócia e há grandes possibilidades do Neymar, né, participar da partida. Segundo o Ancelotti, ele vai estar relacionado. Então hoje às 19 horas, Brasil e Escócia pela Copa do Mundo, fechando a fase de grupos. Vamos lá, seguimos com mais informações. Copom acertou ao realizar pequeno corte na Selic, avaliam economistas. Gabriel Brum com os detalhes.
9: A decisão do Copom de fazer um corte pequeno na taxa de juros ajuda a evitar ruídos e maior volatilidade no mercado financeiro, na avaliação de economistas. Na última reunião do Comitê de Política Monetária do Banco Central, na semana passada, a taxa Selic foi reduzida para 14,25%. A ata divulgada nesta terça-feira aponta um quadro de fortes incertezas causadas pela guerra no Irã e pelo fenômeno climático El Niño. Por isso, o corte de apenas 0,25%. Decisão, segundo o Copom, alinhada com expectativas do mercado para evitar a volatilidade de preços. O economista Werton Oliveira, do Conselho Regional de Economia da Paraíba, considera a redução acertada porque a política monetária precisa de previsibilidade para funcionar.
10: Antecipar o fim do ciclo de cortes não traria tanto benefício para a economia, porque o mercado pode interpretar que o Banco Central está mais pessimista com relação à inflação. E outra, a gente pode ter também um aumento no custo do crédito, porque como o mercado já está prevendo esse encerramento no ciclo de cortes, ele pode não mais reduzir o custo do capital. Ao contrário, ele pode até aumentar.
9: O economista César Bergo avalia que o Banco Central evitou gerar surpresas e indicou cautela sobre futuras decisões.
11: Você já tinha as expectativas do mercado e também a precificação de ativos financeiros, então o Banco Central ele caminhou nessa linha. Não tenha dúvida que o cupom voltou a pregar a cautela e evitou fornecer indicações sobre as próximas reuniões, né? Lendo a ata, você tem a nítida impressão que pode tanto cortar juros como elevar os juros, né? Ou manter os juros elevados, né?
9: Segundo a ata do Copom, as próximas decisões sobre a taxa de juros vão depender dos desdobramentos da guerra, eventos climáticos e fatores internos, como contas públicas. Da Rádio Nacional em Brasília, Gabriel Brum.
0: 20 minutos faltando para as 8 horas da manhã, a plataforma vai ajudar gestores no enfrentamento de mudanças climáticas. Tatiana Alves com os detalhes.
12: O IBGE, Instituto Brasileiro de Geografia e Estatística, anunciou uma nova ferramenta para apoiar gestores públicos e privados no enfrentamento dos efeitos das mudanças climáticas. A iniciativa é resultado de um acordo de cooperação com o CEMADEM, o Centro Nacional de Monitoramento e Alertas de Desastres Naturais. Batizada de Singed Lab Desastres, a plataforma virtual começa a funcionar no dia 1º de julho. Na mesma data, serão apresentados os resultados de uma pesquisa sobre as enchentes que atingiram o Rio Grande do Sul em 2024. O laboratório terá como uma das prioridades o acompanhamento da Estratégia Nacional de Atenção ao El Niño, fenômeno caracterizado pelo aquecimento das águas da região equatorial do Oceano Pacífico. Além disso, o sistema vai reunir e organizar informações sobre eventos extremos para auxiliar os municípios a fortalecer ações de prevenção e reduzir riscos. Durante situações de emergência, a ferramenta fornecerá aos gestores um conjunto de dados essenciais produzidos pelo próprio sistema, além de suporte técnico individualizado quando necessário. A ideia é permitir o monitoramento antecipado de diferentes cenários que possam resultar em desastres naturais. O presidente do IBGE, Márcio Pockmann, destacou a importância da iniciativa.
13: Essa instituição que segue exercendo o seu trabalho, especialmente no momento em que a mudança climática exige repensar sobre as formas com que nós atuamos para que as informações cheguem mais rápido e sejam decisivas nas ações que os governos realizam. É justamente por isso que fazemos esta divulgação, para que possamos estar cada vez mais preparados e a serviço de uma sociedade mais justa e democrática a partir do uso da inteligência, de dados geocientíficos e estatísticos.
12: Segundo o Instituto, o projeto nasceu a partir da força-tarefa montada durante as enchentes no Rio Grande do Sul. A experiência revelou a necessidade de oferecer informações rápidas e integradas para apoiar decisões em momentos críticos. O coordenador-geral do Centro de Documentação e Disseminação de Informações do IBGE, Daniel Castro da Silva, fala do alcance que a iniciativa teve na região e lembra que os impactos de um desastre quase sempre ultrapassam as áreas diretamente atingidas.
14: A gente chegou a ter mais de 1.500 pessoas sendo atendidas, gestores públicos e privados, mais de 200 municípios atendidos, além dos municípios que de fato tinham sido alagados, né? Mas outros que sofreram os impactos porque o oxigênio do hospital dependia de uma estrada daquele município que foi perdido, uma ponte. Então, o desastre ele ocorre no município, mas ele tem impactos em outros municípios.
12: A meta é que cada município brasileiro conte com a sua própria comissão de prevenção de desastres, formada por profissionais capacitados no uso de dados e informações estratégicas. Os gestores receberão treinamento para identificar indicadores fundamentais sobre suas cidades e agir de forma mais eficiente diante de situações de risco. Da Rádio Nacional no Rio de Janeiro, Tatiana Alves.
0: Redes sociais, conteúdo com crianças só com autorização da Justiça. Gabriel Brum com as informações.
9: O Conselho Nacional de Justiça aprovou por unanimidade nesta terça-feira a regulamentação do ECA Digital sobre atividades que crianças e adolescentes podem realizar em plataformas online, como Instagram e TikTok. O relator da proposta, conselheiro Fábio Esteves, alertou para os riscos concretos para o desenvolvimento físico, psicológico, intelectual e moral de crianças e adolescentes expostas na internet. A questão central é se a criança que atua como influenciadora digital pode ser considerada artista ou não, o que abriria uma exceção na proibição do trabalho infantil. O conselheiro destacou que isso está barrado.
15: A íntima relação que existe com a publicidade no âmbito da atuação da exposição de crianças em plataformas digitais é veementemente rechaçada por este conselho. Não estamos aqui a permitir nenhuma prática que implique em trabalho infantil, ainda que de alguma forma esteja dissimulado em práticas artísticas.
9: A resolução aprovada determina a necessidade de alvará da justiça para criança ou adolescente participar de conteúdos em redes sociais. O pedido deverá conter informações do jovem, pais, descrição da atividade, indicação dos perfis, monetização e frequência, entre outros dados. O texto proíbe a participação de crianças e adolescentes em publicações erotizadas ou que estimulem apostas, comportamentos perigosos, discursos de ódio e discriminação, e também conteúdos constrangedores ou violadores de direitos e a publicidade de produtos de venda proibida a crianças e adolescentes ou mesmo publicidade infantil abusiva. Da Rádio Nacional em Brasília, Gabriel Brum.
0: Plataforma amplia acesso a línguas reconhecidas do Brasil. Matson Euler com os detalhes.
16: Pesquisas em andamento e estudos sobre línguas já inventariadas e reconhecidas pelo IFAM, o Instituto Histórico e Artístico do Patrimônio Nacional, agora podem ser acessados por qualquer pessoa através de uma nova plataforma digital. A ferramenta Inventário Nacional da Diversidade Linguística, uma parceria do Instituto com a Faculdade de Ciências da Informação da Universidade de Brasília, já está disponível através do endereço indl.ifam.gov.br. Na página, é possível acessar mais de 2.000 itens, entre documentos, fotografias, vídeos, gravações sonoras e estudos sobre línguas já inventariadas e reconhecidas pelo IFAM, além de pesquisas em andamento sobre o assunto. A expectativa é que o arquivo virtual também amplie a participação social na construção do inventário, já que através do novo sistema, cidadãos, pesquisadores, instituições e comunidades poderão solicitar a inclusão de línguas ainda não registradas e sugerir complementações aos inventários já existentes. Outro resultado esperado é que ele contribua para a formulação de políticas públicas voltadas à salvaguarda das línguas inventariadas. Atualmente, o Brasil abriga centenas de línguas pertencentes a diferentes grupos sociais e culturais, incluindo línguas indígenas, de imigração, de sinais, crioulas e afro-brasileiras, além das diversas variedades regionais do português. Nesse cenário, o Inventário Nacional da Diversidade Linguística foi criado em 2010 como mais um instrumento de identificação, documentação e valorização das línguas que compõem a diversidade cultural brasileira. Da Rádio Nacional em São Luís, Madison Euler.
0: Governo enviará à Câmara PL para aumentar teto de faturamento de mês. Daniela Longuinho com os detalhes.
17: O governo federal se comprometeu a encaminhar até esta quarta-feira um projeto de lei para aumentar o limite de faturamento dos MEIs, microempreendedores individuais. Atualmente, o limite de faturamento da categoria, formada por trabalhadores autônomos e pequenos empreendedores, está fixado em R$ 81.000 de receita anual ou R$ 6.750 ao mês. A medida também propõe elevar o limite de contratados para pelo menos 2 funcionários, o dobro do que é permitido hoje. Nesta terça-feira, o presidente da Câmara dos Deputados, Hugo Mota, informou que levará o texto à comissão especial que já discutiu o tema. Este colegiado foi instalado há 2 meses para analisar um projeto de lei complementar de 2021, que propõe elevar para R$ 130.000 a receita bruta anual para o enquadramento como MEI, proposta que já foi aprovada pelo Senado. Os trabalhadores autônomos que conseguem se enquadrar nos limites de faturamento do MEI têm vantagens em relação a tributos e encargos previdenciários. Se o faturamento superar o teto atual de R$ 81.000 anual, o autônomo passa a ser enquadrado como microempresário, sendo tributado pelo regime do Simples Nacional. Com informações da Agência Brasil, da Rádio Nacional em Brasília, Daniela Longuinho.
0: Avança em Santa Catarina projeto de desenvolvimento regional com base em dados e planejamento de longo prazo. Vanessa Carini com os detalhes.
18: Com mais de 200 indicadores em análise e participação das 21 associações de municípios, o programa Avança Santa Catarina está construindo diretrizes para orientar o desenvolvimento regional na próxima década. O secretário de Estado do Planejamento, Arão Josino, explica como a utilização de dados e a inteligência territorial contribui para tornar as políticas públicas mais eficientes.
19: Secretaria de Estado do Planejamento, ela trabalha em dois eixos centrais, que é o escritório de assessoria técnica dos órgãos de governo e a inteligência territorial. É olhar o estado de Santa Catarina a partir dos seus números, dos seus índices, seus indicadores, para que nós possamos ter um prognóstico do futuro do estado e para que as políticas públicas sejam cada vez mais assertivas. Então foi justamente isso que nós trouxemos para o palco aqui do Summit Cidades, da necessidade de nós termos um planejamento territorial a partir dos indicadores, para que nós possamos analisar o crescimento das últimas décadas e com isso termos uma visão de futuro para que as políticas públicas sejam assertivas e de fato consigam trazer o desenvolvimento que nós precisamos para Santa Catarina. O nosso estado é um estado extremamente competitivo, nós temos os melhores indicadores do Brasil, o segundo estado mais competitivo do Brasil, inclusive, mas para que nós possamos nos consolidar cada vez mais, é preciso fazer com que o Estado esteja trabalhando de uma forma conjunta com os municípios, as entidades, as universidades, os centros de inovação, para que, de fato, aconteça o desenvolvimento regional.
18: A proposta do Avança Santa Catarina é reunir informações econômicas, sociais e territoriais para identificar desafios e potencialidades de cada região. Segundo o secretário, o trabalho resultará em documentos que servirão de base para ações dos municípios, universidades, entidades e do próprio governo do estado.
19: O Avança Santa Catarina é uma estratégia de Estado, é o olhar de Santa Catarina para a próxima década. E de que forma que nós estamos trabalhando isso, né? Em conjunto com todo o ecossistema no desenvolvimento dos nossos cadernos de diretrizes. Então, em cada uma das nossas associações de municípios, são 21 regiões ao todo no nosso estado, nós estamos construindo com o ecossistema justamente essa validação dos dados, dos indicadores, são mais de 200 indicadores no Avança Santa Catarina, para que a partir disso nós tenhamos os cadernos de diretrizes. Esses cadernos ficarão prontos no mês de dezembro, ao final deste próximo semestre, e eles serão fundamentais, serão os documentos para o desenvolvimento regional utilizados na construção dos programas de governo e também das ações feitas lá pelas prefeituras, lá pelas associações de municípios, pelas universidades e vocacionando cada vez mais, por exemplo, os nossos centros de inovação.
18: De Florianópolis para a Rede de Notícias Acaerte, Vanessa Carini.
0: Olha e vez da previsão do tempo.
20: Previsão do tempo, Acaerte.
21: Bom dia. Nessa quarta-feira, uma massa de ar frio e seco de origem polar mantém o tempo firme, com sol e céu claro em Santa Catarina. Pela manhã, ocorrem alguns nevoeiros, mas logo se dissipam. Apesar do sol, as temperaturas seguem baixas. As máximas previstas ficam próximas dos 15 graus em Itajaí, Brusque e Forquilinha. Em Florianópolis, Mafra e Maravilha, ficam perto dos 13 graus. Já em Joaçaba, a máxima é de 10. Curitibanos, 8. E Urubici não deve passar dos 6 graus. Na quinta-feira, há condições para geada ampla no estado, com risco de ser de forte intensidade no Grande Oeste, Planalto Sul, Alto Vale do Itajaí, na Grande Florianópolis Serrana e no Planalto Norte, especialmente nas áreas próximas ao Meio Oeste e na região de Porto União. As temperaturas mínimas ficam abaixo de 0 grau no meio oeste e no Planalto Sul, onde na Serra pode chegar a 6 graus negativos. Nas demais regiões, as mínimas variam de 0 a 6 graus, exceto no litoral, onde ficam entre 6 e 12 graus. Amanhã será mais um dia de sol e céu claro, com alguns nevoeiros isolados ao amanhecer, e as máximas não passam dos 18 graus. Aproveite o sol, se agasalhe bem e que não falte calor no seu coração e alegria no seu dia. Até breve. Com informações do tempo, meteorologista Daniele Lima de Florianópolis para a Rede de Notícias Acaerte.
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3: Indicadores agropecuários, com Diego Brião. Soja.
4: Os contratos futuros de soja com vencimento em julho registraram elevação nos Estados Unidos na terça-feira. Na Bolsa de Chicago, a cotação era de US$ 11,17 por bushel ao final do dia. Valor no mercado físico no Brasil por saca de 60 quilos. Estado do Mato Grosso, cidade de Rondonópolis, R$ 117,50. Paraná, Marechal Cândido Rondon, R$ 112. Bahia, Luiz Eduardo Magalhães, R$ 114,50. E Rio Grande do Sul, não me toque, R$ 116 por saca de 60 quilos.
3: Milho.
4: Valores no mercado físico, por saca de 60 quilos. Paraná, Marechal Cândido Rondon, R$ 50, valor em estabilidade na comparação com a cotação anterior. Mato Grosso Sorriso, R$ 41,40 em queda, e Goiás Rio Verde, R$ 50 em estabilidade.
3: Boi gordo.
4: Em São Paulo, na B3, os contratos com vencimento em junho eram negociados ao final da terça a R$ 341,60 por arroba. Houve queda de 0,36% no dia. Boi à vista. Mato Grosso Cuiabá, R$ 327,32 por arroba.
3: Café.
4: Os contratos futuros de café arábica, com entrega prevista para julho, terminaram a terça-feira, em Nova York, nos Estados Unidos, em elevação. A cotação era, ao final do dia, de R$ 1.976,87 por saca de 60 quilos. No Brasil, na B3, os contratos futuros de café arábica, com entrega prevista para setembro, apresentaram elevação, com cotação de US$ 327,50 por saca de 60 quilos. Valor no mercado físico do café arábica, tipo 6, por saca de 60 quilos. Minas Gerais, Varginha, R$ 1.620, Bahia, região oeste, R$ 1.490, e São Paulo, Franca, R$ 1.600.
3: Algodão.
4: Valor do algodão em pluma por arroba. Mato Grosso Sorriso, R$ 127,66, valor em elevação na comparação com a cotação anterior. E Bahia, região oeste, R$ 132,33, em estabilidade.
3: Trigo.
4: Valor no mercado físico do trigo por saca de 60 quilos. Paraná, Marechal Cândido Rondon, R$ 70, em estabilidade. E Rio Grande do Sul, Júlio de Castilhos, R$ 69,50, também em estabilidade.
3: Arroz.
4: Valores no mercado físico, Bahia, região oeste, R$ 74 por saca de 60 quilos em estabilidade, e Rio Grande do Sul, média estadual, R$ 59 por saca de 50 quilos, também em estabilidade.
3: Indicadores agropecuários com Diego Brião, produção, Agência Rádio Web.
5: 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Vem aí Kleber Massaneiro e o Manhã Continental.
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dia pra todo mundo, sejam todos bem-vindos. Essa é a nossa Continental FM. 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Deu geada aí, meu galinho? Deu geada por aí ou não deu geada por aí? Bom, aqui onde eu estou não deu muita geada. Mas olha, aqui em Coronel hoje, temperatura nesse momento de 1 grau com sensação térmica de 1 grau. Tá friozinho, né? Tá gostoso. Você gosta do frio ou você prefere o calor, hein, ô cabrinha? Olha, eu adoro o frio aí. Mas temos aí alerta de geada, hein, gente? Alerta de geada hoje. Não sei se em algum lugar perto de você, próximo de você, deu geada, né? Então cuidado, bota aquela luvinha, aquele gorrinho, aquela japona, aquele casaquinho bem quentinho pra sair pro trabalho, porque olha, o bicho pegou e pegou bonito, né? Conforme tínhamos aí nas previsões, aquela massa de ar polar já chegou, então temos aí o primeiro grande frio do nosso inverno nessa manhã de hoje. Só pra ter ideia, ontem, nesse horário ontem, nós tínhamos 8 graus com sensação de 12. Hoje nós temos 1 grau com sensação de 1. Não sei você, mas eu adoro frio, adoro inverno. Aí sempre tem aquele que fala, você gosta do inverno porque não tem que levantar de manhã cedinho, né? Tá certo, eu trabalho de casa, mas eu já levantei muito cedo no inverno, já peguei muita temperatura abaixo de zero, já peguei temperatura com casaquinho mais fininho, gente, você não tem, no Kleber já sofreu também. Mas nós estamos aqui agora, firmes e fortes na nossa Continental FM pra dar aquela aquecida nessa sua manhã, tocando músicas pra gente aquecer o coração. Música aquece a alma, encanta o nosso coração. E nessa manhã, então, quero trazer pra você curtir junto comigo a primeira música da nossa manhã Continental. 8:05. Vamos começar com Ana Castela e as Rédeas do Possante. Participação, claro, de Sula Miranda. Só pra abrir e dar aquela aquecida gostosa na nossa manhã Continental que já começou. Opa! Já começaram a berrar aí. Vamos lá!

0: de todas as gerações. Já tô até com a minha mandíbula aqui encarangada também. Ponta dos dedos tudo congelado. Sabe quando a gente não consegue sentir nada? É hoje, né, Galo?
1: É hoje,
0: é o dia. Mas a temperatura já subiu, hein? Temperatura já subiu, olha. Subiu para 2 graus, olha que maravilha, tá? Já estamos com 2, sensação de 4. 3 vezes mais do que estava agora há pouco. Bom, deixa para lá, né, cabrinha? 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Vai ser uma maravilha hoje, né? Já pensou todo mundo encasacado, todo mundo aí cheio de cobertor, luva, gorro na cabeça, cachecol, tudo verde e amarelo para torcer hoje pela nossa seleção brasileira. É Brasil e Escócia, muita minha gente. É Brasil e Escócia. Olha, eu tô com a mandíbula travada aqui do frio aqui, não sei se com você acontece isso também, mas quando a gente vai falar, o bicho fica assim, ó, fica, não consegue falar nada, sai, tá tudo travado aqui, é dedo travado, pé travado, olho travado, queixo travado, todo travado nesse frio aí. Mas olha, eu digo pra você, eu gosto desse frio. Você gosta do frio? Você gosta do frio? Hein, conta pra gente aí. Ou não gosta do frio? Como é que fica o negócio aí?
2: Daí o junho que todo mundo queria. Viu uma forma de frio? Opa. O dedo tudo congelado aqui.
0: Tudo congelado.
2: E aí tu me fala que gosta do inverno? Vai tu trabalhar na roça. Com esse frio.
0: Com esse frio, se não puder ir nesse frio, vai no próximo, né? Bom, é que quando chega no verão, todo mundo tem saudade do inverno, né? Naqueles dias de calor de 40 graus, né? Aí chega no frio, poxa, que saudade do verão. Bem-vindos à Manhã Continental, nossa manhã gelada de hoje. Já estou separando tudo verde e amarelo aqui pra daqui a pouco, gente. Daqui a pouco, que eu digo, logo mais 7 horas da noite, tem o jogo do Brasil hoje, né? Então, se você não tiver a camisa verde e amarela, se não tiver uma cueca verde e amarela, se você não tiver uma camiseta, cachecol, um gorro, um chapéu, uma bermuda, uma luva, alguma coisa verde e amarela, eu sempre digo, usa a esponja, aquela esponja que você tem pra lavar louça, aquela verde e amarela, usa ela pra torcer pelo Brasil. Pega uma novinha, né? Pega uma mais novinha ali e já vai chacoalhando na hora do jogo do Brasil, porque tá valendo. O importante hoje é usar o verde e amarelo.
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2: Fechando o intervalo comercial, já estamos de volta. Estamos de volta para levar música, levar alegria, levar animação, toda a nossa energia até você. Essa é a Continental. E eu, Kleber Massaneiro, vou junto com você até meio-dia, aqui na Continental FM, muita música. A sua trilha sonora passa por aqui. 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

0: Olha o Lucas Luco aí, mais voz e violão, fica voz e piano, na verdade, né? Música bonita, né? Pra gente curtir, deixar rolar nessa manhã e curtir mesmo, Lucas Luco com o seu momozão. Boa, boa! Pra gente dar aquela aquecida na nossa manhã, pra gente dar uma aquecida literalmente, porque vai grudando uma mãozinha na outra aí, vai se aquecendo, porque hoje, com esse frio aí, nem o próximo não ajeita. 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E aí, já tá de verde e amarelo hoje ou vai deixar pra mais tarde? Bom, eu já tô aqui já de camisa do Brasil, meu gorro da seleção, meu cachecol, meu boné da seleção, já tô todo preparado porque hoje tem Brasil e Escócia. É, mas não é muito cedo, Kleber, que cedo nada, meu amigo, cedo nada, é hoje, é o dia todo que a gente já vai se preparando pra logo mais à noite, ó, está todo mundo preparado pra curtir o jogo. Você é daqueles que prefere assistir o jogo da Copa do Mundo onde? Em casa, sozinho, na tranquilidade ou lá no meio da mufoqueira? Cada um tem seu jeito, né, de assistir o jogo da seleção. Eu sou mais da tranquilidade, gosto mais de assistir no meu cantinho. Às vezes eu vou lá na muvuca, vou lá dar uma olhada pra ver como é que tá sendo, tudo certinho, e eu volto lá pra casa pra prestar atenção em todos os detalhes. Até tava conversando com os amigos esses dias atrás aí, nem no estádio, eu não curto muito ir no estádio pra assistir. Já fui, já vi jogo no estádio, inclusive jogo da seleção brasileira, mas eu prefiro assistir mesmo em casa, ver os narradores ali. Qual é o seu narrador preferido? Hoje tem várias transmissões diferentes, né? Tem um monte de narrador ali, eu tenho um que eu gosto mais e é aquele que eu vou assistir. Não digo qual é que é, não. Você sabe qual é, cabrinha? É. Eu não vou dizer, só sei dizer que eu gosto de ver em casa, na tranquilidade, ainda mais quando tá frio assim, né? A gente vai lá, vai se aquecendo, vai curtindo. Agora é o seguinte, até a hora do jogo você vai ficar aqui junto comigo nessa manhã continental, vai curtir, vai entrar lá no nosso Instagram @continentalfm961, lá tem o palpite, você pode dar o palpite lá no nosso Instagram também, já compartilha, vê qual é o palpite do jogo de hoje, quanto é que você acha que vai dar? O meu palpite pro jogo passado era 5-0. Do jogo contra o Haiti. E deu, na verdade, 2 gols não valeram, mas foi 5. Então, eu acho que acertei o placar aqui, né, cabrinha? Acertei nada. Deu 3-0. Então, e o placar de hoje? Quanto é que você acha que vai dar? Meu palpite pra hoje é 3-1. 3-1 pro Brasil, tá de bom tamanho. Eu sou daquela pessoa que pensa assim, ó. Que ganhe de 1-0 sofrido, mas que vença o jogo.
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1: Opa lá, vamos juntos aqui na programação da sua Continental, 11 para as 9. Eu sou o Kleber Massaneiro, um bom dia para todos. É hora de dar aquela guinada no volume, porque a música vai rolar. Você que está ouvindo pelo site também, muito obrigado. Para você que nos ouve pela internet, esteja onde estiver, nós sempre estamos lá junto com você em qualquer lugar. Bruno Marrone na Continental FM. Bom dia.

0: Continental, a rádio de todas as gerações. É, medida certa pra nós dois. Tá aí Jorge Matheus com medida certa pra fechar mais um bloco da nossa programação, fechando a primeira hora. Primeira hora da manhã continental, nossa manhã continental, que vai trazer daqui a pouquinho às 10 mais. Tô um pouquinho atrasadinho aqui, mas nós temos notícias chegando agora com Drica Cardoso no nosso Continental News, que já tá chegando.
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2: O Hospital Samaritano Barra, no Rio de Janeiro, atualizou o quadro de saúde do ex-treinador da seleção brasileira, Carlos Alberto Parreira, que foi internado na última semana. De acordo com o boletim médico divulgado, Parreira já respira sem ajuda de aparelhos e apresentou uma melhora.
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2: Uma intensa onda de frio avança sobre o Brasil nesta semana e, ao mesmo tempo, provoca uma queda acentuada nas temperaturas em diferentes regiões do país. No sul, por exemplo, as mínimas podem chegar a menos 10 graus centígrados. Além disso, o fenômeno eleva o risco de geadas, favorece a formação de gelo em rodovias e, consequentemente, impacta também outras regiões, como Nordeste, Sudeste e parte do Norte.
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0: 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Bom
3: tem
0: dia.
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1: E aí, curtiu, gostou? Foram 10 músicas direto. 10 músicas nas nossas 10 mais da Continental. A gente acabou de ouvir, foi aqui a Sandy e Júnior, Quando Você Passa. Lembra dessa música aí, Galinho? Quando Você Passa, a gente lembra, né? Se você não passar, a gente não lembra de nada. A gente viu também o Henrique Castro, teve Gustavo Lima, teve também Simone Simaria. Que mais aqui? O Péricles com Ana Castela. A gente ouviu também o Wesley Safadão, Matheus e Cauã, Diego e Vitor Hugo, Zé Neto e Cristiano e ainda Thales e Thiago. Fechando assim, 10 músicas direto. Opa! E a gente vai se aquecendo aqui na Continental. Tá friozinho, né? Mas a companhia da Continental, tudo fica mais gostoso, tudo fica mais quentinho. Ainda mais quando a gente tem um chocolate quente, quando tem um cafezinho, quando tem um chimarrão, um cappuccino. Quando a gente tem alguma coisa quentinha pra provar na garganta também. Sabe o que é bom provar na garganta hoje? Um belo de um grito de gol hoje da nossa seleção brasileira. Já vai me dizendo aí no nosso WhatsApp qual é o seu placar pro jogo de hoje. Quanto você acha que vai dar o jogo de hoje? Pra mim hoje, no mínimo, o máximo hoje, vai dar hoje, pra mim, deve dar o quê? Uns 3-1 aí hoje. 3-1 pra seleção brasileira. Eu tô cravando o placar aqui pra ver se eu vou ganhar alguma coisa hoje, né? Vou jogar o bolão aí, vou fazer alguma coisa, porque 3-1 tem certeza absoluta que vai dar no mínimo aí. Você não concorda comigo, Cabrinha? Você acha que vai dar quanto? Cabrinha, qual é o seu placar aí? 7-0 pra Cabrinha? Opa! Cabrinha tá otimista hoje, hein, Cabrinha? Cabrinha disse pra mim que vai dar 7-0 aí. E você, diz que vai dar quanto? Quanto é que você acha que vai dar, hein? Qual é o seu placar? Pode mandar aqui no nosso WhatsApp, 4933470131. 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

0: 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Manhã Continental continua, claro que continua, comigo, Kleber Massaneiro e você, no oferecimento de Cooper Itaipu, Smanioto, Relojoias e Ótica e ainda Sicredi Coronel Freitas.
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todos e lá vamos nós. Mais uma vez torcendo pelo Brasil a mil por hora, porque hoje tem... Hoje tem Brasil e Escócia. E qual vai ser o seu placar do jogo? Conta aí. De todas as gerações, 12 para as 10.

0: que ouviu aqui agora foi essa nova música do Amado Batista, né? Alucinação, junto com Gustavo Lima, uma versão nova, muito bacana dessa música. E o pessoal curte, hein? O pessoal curte, sempre pede. Kleber, toca aquela Amado Batista com Gustavo Lima, com o embaixador, e a gente toca, claro. Já estamos no ritmo da Copa, no ritmo do jogo. 1:10 pra todos, um bom dia.
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2: O IBGE lançou nesta terça uma nova plataforma digital voltada à prevenção de desastres climáticos. A ferramenta começa a operar em 1º de julho e pretende auxiliar gestores públicos e privados na preparação para eventos extremos, especialmente os associados ao fenômeno El Niño, que deve ganhar força ao longo de 2026.
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2: Milhares de segurados do INSS vão receber uma importante quantia nos próximos dias. A Justiça Federal liberou cerca de R$2 bilhões em atrasados para aposentados, pensionistas e beneficiários que venceram ações contra o órgão. A autorização aconteceu recentemente e contempla processos já encerrados sem possibilidade
1: de recurso. 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
1: As pessoas podem até mudar, pessoal, mas os velhos hábitos.

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0: ser de latinha também. Opa! E por que não? Logo hoje, dia que tem jogo da seleção, eu já tô preparado aqui. Se você olhar lá no meu Instagram, no @kleber.macaneiro, já tô preparado ali, camisa da seleção, bonezinho da seleção, já botei até um neon do Brasil atrás aqui na parede do meu estúdio. Tudo isso pra gente hoje torcer com muita força pra nossa seleção. Como disse o nosso querido técnico Sir Lancelot e os cavaleiros da Távola Redonda, eu chamo ele de Lancelot, embora o nome dele é Ancelotti. Sabe que é assim que se fala, né? Ancelotti, né? Então, nosso técnico Ancelotti diz que a seleção brasileira, ela está evoluindo com o rodar da Copa, né? Com o rodar da Copa vai evoluindo. Ele já sabe onde estão os erros, já sabe onde vai corrigir. Pode ser que o Neymar entre em campo hoje, né, cabrinha? E você acha que o Neymar deve entrar em campo? Você acha que o Neymar deve ficar só olhando? Hein? Como é que é? Em home office? Não, né? Acho que Neymar tá preparado aí pra Copa. Acho que ele vai destruir nessa Copa aí. Talvez hoje, não creio que ele vai entrar no começo do jogo, mas quem sabe aí. Se o Brasil tiver ganhando de uns 3-1, como é o placar que eu tô achando ali, talvez nos 10 últimos minutinhos o Neymar entre pra brincar um pouquinho também. Brincar um pouquinho de bola. Vamos jogar bola. A gente, quando era criança, né? A gente entrava pra jogar bola, não tava nem aí, né? Se tava gripado, se tinha dorzinha na perna, não tinha. A gente ia e jogava e se divertia. E assim tem que ser o amor pela seleção também. Vamos pro intervalo, gente. Já estou preparado pro jogo do Brasil. É logo mais à noite? É, mas eu já tô preparado por aqui.
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0: 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Não sei se você já se tocou também, né, minha cabrinha? Mas hoje é o dia do São João. São João, São João, acende a fogueira no meu coração. Já tô, inclusive, né, chamando a Iaiá pra vir aqui em casa daqui a pouco pra acender a fogueira. Você conhece a Iaiá, ô cabrinha? Conhece ela? Não conhece? Iaiá! É aquela que acende a fogueira? Acende a fogueira, Iaiá! Hoje é dia de São João e que São João traga muitos gols para a nossa seleção.
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0: 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Foi Taeme Thiago cantando aí pra gente o que acontece na balada. O que acontece fica na balada, meu galinho. Fica lá, ninguém sabe de nada. O que acontece na balada fica na balada. Tá aí, Taeme Thiago. Essa música é muito legal, né? Dá um jeitinho de a gente dar uma aquecida nessa nossa manhã fria, gelada, nessa nossa manhã de quarta-feira, dia de jogo da seleção. Até que eu dar uma olhadinha como é que tá a temperatura agora, pra ver se dá uma melhoradinha na temperatura. Hoje, 8 horas da manhã, quando eu comecei o programa de hoje, a temperatura estava em 1 grau, com sensação de 1. Nesse momento, nós temos 8 graus, com sensação térmica de 14, ou seja, já deu uma boa de uma melhorada, né? O céu hoje predominantemente ensolarado, a máxima hoje deve ser de 12 graus, mas nesse momento, 8 graus a temperatura aqui em Coronel, com a sensação máxima de 14 graus. Até que tá gostoso, né?
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2: A seleção de Portugal deu uma resposta convincente após o tropeço na estreia e goleou o Uzbequistão por 5-0 nesta terça pela segunda rodada do Grupo K da Copa do Mundo de 2026. O grande destaque foi Cristiano Ronaldo. O camisa 7 marcou 2 gols, alcançou marcas históricas e comandou a vitória que colocou os portugueses na liderança da chave.
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2: O Centro de Atenção Psicossocial de Xaxim está realizando uma série de ações de conscientização em alusão ao mês de prevenção ao uso de álcool e outras drogas. As atividades têm como foco a orientação da população, especialmente dos jovens, sobre os riscos relacionados ao consumo de substâncias psicoativas e a importância da busca por ajuda quando necessário. O objetivo é promover o diálogo e conscientizar a população sobre a importância da prevenção e do cuidado com a saúde mental.
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17 foi Jadson e Jadson, com a música, junto com ela, com Paula Fernandes, Linda Senhorita, é o nome dessa música aí. Bonita mesmo a música, né? Linda Senhorita, é a música que eu acho que eles fizeram pra Paula Fernandes, uma linda senhorita. Inclusive, agora ela tá namorando, hein? Tá namorando Paula Fernandes, olha que chique. Normalmente ela não divulga muito sua vida pessoal, mas a gente já tá sabendo que ela arrumou um namorado, sim, tá mais, é mais discreta quanto sua vida pessoal. Não é tipo Ana Castela, né? Que todo mundo

0: fora da janela. Pois é, é assim que acontece. Mas aqui nós estamos na Continental e hoje eu quero saber qual vai ser o seu placar pro jogo. Você tem ideia do placar de jogo de hoje? Qual é a sua opinião? O que você acha que vai dar no jogo de hoje, hein, Galinho? Eu tô firme e forte que hoje vai dar 3-1 pro Brasil.
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2: Vamos nós, essa é a programação da nossa Continental, a rádio de todas as gerações. E eu sou o Kleber Massaneiro, trazendo músicas do passado, também pra gente curtir e palpitar aí. Palpitar no seu coração em 96.1. Falando em palpitar no coração, qual é o seu palpite pro jogo de hoje? É Brasil, gente, é Copa do Mundo. Na rádio de todas as gerações, Biquíni Cavadão, Janaína adora essa música, lá dos anos 90, direto aí pro seu rádio. 11:23, bom dia.

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0: curtiu aí o saxofone do George Michael na música do Panda? O nome dessa música é Corpo Nu. Antes do Corpo Nu, aqui na Continental, tivemos o Dilcinho com a música Porre, do Dilcinho. Nada de porre hoje, hein, pessoal? Nada disso hoje, hein? Hoje vamos prestar atenção no jogo da seleção. Inclusive, o pessoal tá mandando placar por aqui, já tem de tudo no placar de hoje. Tem 1-0 Brasil, tem 2-0, tem 3-1, tem 4-0, gente dizendo que vai dar 5-1. Tem um monte de placar bacana pra nossa seleção de hoje aí. Cada um tem o seu, né? E aquela dúvida, será que Neymar entra em campo hoje? Será que Neymar vai entrar em campo hoje? Eu acho que se o Brasil tiver ganhando aí de uns 3-0, capaz de no finalzinho do jogo o Neymar entrar em campo só pra dar uma aquecidinha aí no jogo. Teve também na programação o Dilcinho com Porre e Ana Castela com o que é que é que eu não te esqueci, o nome da música da Ana Castela. E a gente abriu com uma clássica do Biquíni Cavadão, Janaína, que eu ofereço pra todas as janaínas que estão ligadas na nossa programação.
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Sejam bem-vindos à nossa Manhã Continental, que continua. Temos mais um bloco ainda. 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
8: Oi, gente, bom dia pra todo mundo. Sejam bem-vindos à Continental FM, a nossa rádio de todas as gerações. Você sabe que todo mundo ouve em todos os lugares. Bom dia, sejam bem-vindos. Tá na hora então de você dar aquela subidinha no volume, porque agora vem mais música. Essa é a sua Continental FM, a rádio de todas as gerações.

0: 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Pronto, eu terminei cantando pra eles aqui. Estamos finalizando por aqui a nossa Manhã Continental de hoje. Quero agradecer a cada um de vocês que ficou junto comigo. Quero voltar amanhã, já gritando Brasil, primeiro lugar na próxima fase. Meu placar de hoje, Brasil, 3-1. Muito obrigado a cada um de vocês que ficou junto comigo. 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Quero deixar um abraço grande para todo mundo. Dica Vinhora já tá chegando. Eu tô aqui me preparando pro jogo do Brasil e amanhã de manhã a gente se encontra de novo. Pra cima, Brasil! Um abraço para todo mundo. Tchau e até amanhã. Bom almoço por aí.
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2: As previsões meteorológicas indicam a chegada de uma intensa onda de frio nos próximos dias. Diante disso, a Prefeitura de Chapecó emitiu um alerta com cuidados preventivos e orientações detalhadas para os moradores que necessitem de assistência durante esse período. A orientação é que a população se agasalhe bem, consuma líquidos quentes para manter o corpo aquecido e tenha cuidado especial com idosos, crianças, pessoas acamadas e também os animais.
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2: O Banco de Leite Humano do Hospital Regional do Oeste, em Chapecó, alcançou um feito inédito em maio. A unidade registrou a coleta de 132 litros de leite materno, a maior quantidade já contabilizada em um único mês desde a sua fundação. A conquista é fruto do compromisso das mães doadoras e do trabalho qualificado, dedicado e humanizado de uma equipe multidisciplinar que atua diretamente no incentivo ao aleitamento materno, na captação, no processamento e na distribuição do alimento para os bebês que mais precisam.
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3: Olá, uma saudação especial para toda a família Alfa e ouvintes. Nessa quarta-feira, o informativo Cooper Alfa chega a todos. Hoje é 24 de junho. Obrigado pela companhia. Acompanhem todas as informações em 30 segundos.
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3: Juntos salvamos vidas. Com esse lema que o Hemocentro de Santa Catarina, o Hemosc, reforça seu compromisso de salvar vidas. Isso é possível graças ao envolvimento da comunidade por meio das doações voluntárias de sangue e medula óssea. Envolvidas nesse propósito, várias instituições, a exemplo da Cooper Alfa, apoiam a causa e mobilizam seus colaboradores para esse gesto nobre. Como forma de agradecer o incentivo e inúmeras contribuições, a equipe do Hemosc de Chapecó promoveu uma cerimônia. Ouça a entrevista conduzida pela jornalista Isabel Seaber.
5: Olá, muito bom dia a todos os ouvintes do informativo Cooper Alfa. A homenagem com o lema pensado na Copa do Mundo, Jogue Junto, Dê o Seu Sangue, foi realizada na sexta-feira, dia 19, na sede da entidade e faz parte das atividades alusivas ao Dia Mundial do Doador de Sangue, celebrado em 14 de junho, e a campanha Junho Vermelho. Durante a cerimônia, 45 instituições foram homenageadas e os representantes receberam uma camiseta e um certificado, um gesto simbólico para retribuir toda a atenção e o envolvimento das entidades, como salientou a analista administrativa do setor de captação do Hemosc, Onira Maroli.
6: E a gente faz diversos eventos e comemorações relacionadas a isso com o objetivo de homenagear e prestigiar os nossos doadores e também de atrair novos doadores. Esse ano, então, foi realizada uma homenagem para algumas empresas e instituições parceiras do Hemosc na doação de sangue. Dentre elas, a gente teve, então, a presença muito importante da Cooper Alfa, que é uma empresa que está sempre junto com o Hemosc, uma empresa parceira, e que faz parte do projeto Empresa Solidária, que é com o objetivo de trazer os doadores, trazer os seus colaboradores para efetuarem a doação de sangue. A gente fica muito feliz e muito grato pela presença da empresa e lembrando sempre que é uma empresa muito forte e parceira aqui do Hemosc de Chapecó. Muito obrigada pela participação.
5: A Alfa esteve representada pelo presidente da Comissão Interna de Prevenção de Acidentes da Cooper Alfa, a CIPA, Everton Viega, que enalteceu a alegria em prestigiar o evento.
7: E a gente fica muito feliz e honrado por participar de algo que é tão importante, né? E através da CIPA, possuímos uma parceria longa e muito forte com o Hemosc, né? Pois existe dentro da empresa uma campanha regular de doação de sangue, né? Com os colaboradores da Alfa. A gente sabe que esse ato, ele é essencial, ele é importante e é para salvar vidas, né? E nesse momento, a gente também já reforça aqui um pedido especial para a doação de sangue. É um período onde os estoques de sangue acabam diminuindo pelo período de inverno, né? Então a gente precisa incentivar as pessoas a continuar doando sangue, incentivar pessoas que nunca doaram também que tomem essa atitude, pois esse ato, né, ele é necessário para salvar vidas.
5: Com certeza, Everton. É imprescindível a ajuda de todos nessa verdadeira missão que faz a diferença na vida de todos que necessitam de uma doação. Atualmente, a maior necessidade do Hemosc é para o sangue dos tipos O positivo, O negativo, seguido de A positivo e A negativo. Por isso, se você já é doador, compareça ao EMOSC. Ou se ainda não é e puder auxiliar, lembre-se que é um ato de amor ao próximo. Entre os critérios para ser um doador de sangue estão ter idade entre 16

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1: Muito bem, eu agradeço. Ontem, terça-feira, dia 23 de junho, a cotação média do dólar foi de R$ 5,18. 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
1: Edital de convocação para a Assembleia Geral Extraordinária. O presidente da Cooperativa Agroindustrial Alfa, Cooper Alfa, no uso das atribuições que lhe confere o artigo 46º, inciso 1 do Estatuto Social, convoca os senhores associados e senhoras associadas desta cooperativa para se reunirem em Assembleia Geral Extraordinária, na modalidade presencial, tendo como local de realização a Associação dos Funcionários da Cooperativa Agroindustrial Alfa, AARA, situada linha Monte Alegre na cidade de Chapecó, a ser realizada no dia 15 de julho de 2026, em primeira convocação, às 9 horas da manhã, com 2/3 do número de associados em condições de votar. Em segunda convocação, às 10 horas, com metade mais um dos associados. Em terceira e última convocação, às 11 horas da manhã, com no mínimo 10 associados, para tratarem e deliberarem sobre 1. Atualização no Estatuto Social dos municípios de área de atuação da Cooper Alfa, face à expansão geográfica da cooperativa. 2. Ampliação dos objetivos sociais da cooperativa, face à ampliação de negócios. 3. Deliberação sobre a opção de retirada de parcela da cota capital pelos associados da Cooper Alfa para integralização na cota capital da Credi Cooper Alfa. 4. Revisão e atualização da redação do Estatuto Social. 5. Apreciação e autorização de procedimento judicial, objetivando questionamento do Fundo Rural das operações com cooperados. 6. Outros assuntos gerais de interesse social. Romeu Bitt, presidente.
3: Negócio já.
1: Se você, associado e ouvinte, tiver interesse em vender máquinas e implementos agrícolas ou tiver a intenção de comprar, anuncie aqui no Informativo Cooper Alfa.
4: 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Fique ligado no Informativo Cooper Alfa e não perca esse encerramento especial.
1: E o programa de hoje vai ficando por aqui. Amanhã, quinta-feira, voltaremos com um informativo dinâmico como você. E hoje, a mensagem final é essa: a felicidade mora em pequenas vitórias silenciosas. Até amanhã. Tchau, pessoal.
2: 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Muito obrigado pela sua audiência.

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aí, ótima tarde para todo mundo de Cavignola aqui na programação Continental FM. É quarta-feira e tá começando a melhor sequência de músicas do Brasil para você. E aí, tudo bem com você? Tudo certo? Bom almoço, bom descanso para você que tá trabalhando. Ótimo trabalho. Então aumenta o volume do seu rádio. Tá começando uma hora diretaço só de músicas sem intervalos comerciais. E pra gente começar muito, muito bem nessa tarde, tem essa dupla fantástica, Milionário e José Rico. Sonhei com você. Que clássico.

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0: Valeu, parabéns.
1: Obrigado, Zeca. 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
2: Bruno Marrone, de tanto amar você. Tem participação do Zeca Pagodinho nessa música aí, fechando uma hora diretaço só de músicas, sem intervalos comerciais pra você. Intervalo rapidinho, eu volto já com a Tarde da Continental.
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Ah, tudo bem por aí? Ótima tarde pra você. Muito obrigado pela sua sintonia na programação Continental FM. Por aqui o de Cavignoli, com muito prazer, levando pra você só musicão aí no seu rádio. Prontos para começarmos a tarde da Continental? Então aumenta o volume que essa música é bacana de

0: João Bosco e Vinícius, 25 horas, tem participação dele, do Gustavo Lima, nessa música aí, sonzeira, né? Mais uma que você ouve aqui na programação da Continental FM. Tá tudo bem por aí, tudo certo com você? Muito obrigado pela sua sintonia. Ah, você tá no trânsito aí, tá curtindo a programação no rádio do carro? Muito obrigado pela sua sintonia, tá bom? De Cavignoli, tô trabalhando aqui no meu trabalho, a gente ouve a Continental FM todos os dias. Adoramos as músicas que tocam aí na rádio. Olha que legal, né? Que testemunho bacana. Muito obrigado pela audiência de vocês aí, tá bom? Eu vou pro intervalo bem rapidinho, eu volto já com mais músicas aqui na programação Continental FM.
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0: Olá.
1: Aqui estamos juntos para este momento de meditação que meditaremos no versos 4 de capítulo 7 de Apocalipse, que diz: então ouvi o número dos que foram selados, que eram 144 mil de todas as tribos dos filhos de Israel. Esse é um número simbólico. E no passado, se nós for comparar 144 mil com a população, nem tem comparação, mas é um número simbólico. Só que houve casos no passado que também o número foi pequeno. Por exemplo, quando veio o dilúvio, já havia milhões de habitantes sobre a terra. No entanto, apenas 8 pessoas dentre os vivos estavam preparados pela fé e obediência para a salvação. Os demais, o dilúvio levou a todos. Mateus 24, 37 a 39. Em Sodoma e Gomorra e as cidades circunvizinhas, somente 3 pessoas escaparam. No tempo do profeta Elias, olha, o número subiu. Entre alguns milhões de israelitas, 7 mil pessoas se salvou. Não havia se dobrado aos joelhos a Baal. Quando da invasão de Jerusalém por Nabucodonosor, praticamente não havia ninguém fiel a Deus. E a Bíblia menciona uns poucos pelos nomes de Daniel e seus companheiros. Jeremias, Ezequiel, jovens de caráter inabalável perante Deus, e eles permaneceram firmes na escassez de homens fiéis que se encontravam. Jeremias 5:1, Ezequiel 22:30. A apostasia era geral, a começar pelo rei e pela liderança religiosa. E Jesus, quando esteve aqui na terra, veio para que os seus o recebessem, mas não o receberam. Os magos, os pastores, Zacarias, Isabel, pai de João Batista, Simeão, Ana, no templo, e os pais de Jesus. Então, quando do advento, o primeiro advento que Jesus veio, pouca gente estava preparada para esperá-lo. É importante a gente tomar esse conhecimento e saber por que que é pouco. Mas o número de 7 mil lá com Elias também nos ajuda a crer que tem espaço para quem quer ter a salvação. E eu te espero no próximo momento de meditação.
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0: Eduardo Costa, Imagina Eu, música nova na programação da Continental FM para você curtir nessa quarta-feira. Quarta-feira, você sabe, é dia romântico aqui na rádio. Isso tudo fala ao amor. É de coração para coração. É o Cupido. A Continental vira seu Cupido na quarta-feira. E para que melhor do que essas músicas, né? Para que melhor do que ouvir essas músicas comendo uma deliciosa pizza? 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
7: Tá tudo bem por aí? Tudo certo? Que ótima tarde pra você. Que bom saber que você tá aí ouvindo a programação. Tá trabalhando aí, né? Bom trabalho pra você, tá bom? Ah, de Cavignoli, tô em casa aqui, tô ouvindo a Continental FM. Um ótimo descanso pra você que tá em casa aí com as pernas para o ar. Essa música é um clássico do Bill Medley, The Time of My Life.

0: Gustavo Mioto e o pedido de socorro para você aqui na programação da tarde da Continental FM dessa quarta-feira. Nesse climão aí, quarta-feira, por que você não aproveita hoje, quarta-feira, e manda um alô para aquela pessoa especial, faz uma surpresa, isso. Manda um WhatsApp para ela dizendo: "Ó, meu amor, tô pensando em você, minha flor do campo." Tenho certeza que ela vai se impressionar e vai dizer: "O que que tá acontecendo com esse homem, meu Deus? Nunca foi tão romântico assim." Tá na hora de você começar a ser romântico e arregar esse amor aí que você quer tanto bem, tá bom? Intervalo rapidinho, eu volto já.
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2: O governo federal publicou um decreto que transforma o projeto Celular Seguro em política pública permanente. A legislação criou o Banco Nacional de Celulares com Restrição, uma plataforma para reunir informações de aparelhos roubados, furtados ou extraviados em todo o país.
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2: O Ministério da Justiça e Segurança Pública apresentou em Brasília um pacote de ações de saúde, emprego, assistência e direitos humanos voltadas à população em situação de rua. Os investimentos ultrapassam a 130 milhões de reais, segundo a pasta. É o maior orçamento já endereçado à proteção de direitos.
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0: por aí, tá tudo certo nessa tarde de quarta-feira. Muito obrigado pela sua sintonia. O de Cavignoli tá por aqui na programação Continental FM, com muito prazer. Aumenta o volume, tá começando pra você às 10 mais. São 10 músicas na sequência, sem intervalos.
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0: Quase que é uma sonzeira, é linda demais, é uma regravação do Zezé de Camargo e Luciano, irmão da Lua, amigo das estrelas. O Zezé tá trazendo de volta alguns clássicos do passado, né? Essa música fez sucesso na época e agora tá aí, né? Ganhando as rádios do Brasil. Exatamente, fechando 10 músicas sem intervalos comerciais. Eu amo Zezé de Camargo e Luciano, toda música dessa dupla é boa, né? E os grandes clássicos dos anos 90 e 2000 aí nem se fala. E é por isso que a gente vez ou outra traz aqui na programação, nesse misto com as novidades, músicas lá dos anos 90 e 2000 pra você matar saudades. Intervalo rapidinho de Cavinhola e volta já, fica aí.
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1: Tá tudo bem por aí? Tá tudo certo? Que bom saber que você tá aqui na programação da Continental FM nessa quarta-feira. Segue pra você a melhor programação de Santa Catarina, só aqui na Continental FM. Essa música é demais.

0: Ela canta demais, né? O Henrique Juliano completa a frase na programação da Continental FM dessa quarta-feira. Tocando pra você só música boa o dia inteiro. 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
2: O Hospital Samaritano Barra, no Rio de Janeiro, atualizou o quadro de saúde do ex-treinador da seleção brasileira, Carlos Alberto Parreira, que foi internado na última semana. De acordo com o boletim médico divulgado, Parreira já respira sem ajuda de aparelhos e apresentou uma melhora.
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2: Uma intensa onda de frio avança sobre o Brasil nesta semana e, ao mesmo tempo, provoca uma queda acentuada nas temperaturas em diferentes regiões do país. No sul, por exemplo, as mínimas podem chegar a menos 10 graus centígrados. Além disso, o fenômeno eleva o risco de geadas, favorece a formação de gelo em rodovias e, consequentemente, impacta também outras regiões, como Nordeste, Sudeste e parte do Norte.
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1: Tá tudo bem por aí? Tudo certo? Conta-me tudo, não me esconda nada. Manda um WhatsApp aqui pra rádio no 33470131, seu nomezinho completo e a frase "Eu amo pizza". Pra você concorrer logo mais, 18h40, uma deliciosa pizza, presentão pra você da Continental e do Saquete pra você, tá bom? Então manda aí pra você participar. Zezé de Camargo e Luciana, essa música é maravilhosa. Toma juízo.

0: música é um clássico do Luan Santana, acordando o prédio pra você na programação Continental FM. 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Não, sério, não brinca comigo. 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Já pensou que bacana se ouvir seu nomezinho e saborear uma deliciosa pizza hoje por conta do Saquete e da Continental FM? É bom demais, né? Pizza por si só já é uma delícia, né? Aí na faixa, sem pagar nada?
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0: dessa quarta-feira, nesse climão aí, você sabe que quarta-feira é dia especial, né? É dia de cheirar o pescoço, de declarar amor à pessoa amada, fazer uma surpresa, surpreender. Isso, não deixe o seu amor cair na mesmice, surpreenda seu amor, faça uma surpresa hoje nessa quarta-feira, aproveita que tem pizza aqui na rádio, participa aí no 33470131, nomezinho completo e a frase, eu amo pizza pra você, sorteio logo mais 18h40 aqui na programação. Boa sorte pra você.
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9: Uma excelente tarde para você, muito obrigado pela sua sintonia, você em casa, você trabalhando aí. Alô, você amigo do comércio, sintonizado na programação, você da construção civil, nossos amigos mecânicos, pessoal aí da funilaria também tá ouvindo a programação. Quem mais, Odi Cavignoli? Os taxistas estão sintonizados na programação da Continental FM. Você amigo aí do aplicativo, é isso? Muito obrigado aí pela carona, tá bom? Agora tem esse clássico do Rio Negro e Solimões, tô por aí.

0: Estela, barulho de caminhonete, fechando a edição de hoje da tarde da Continental. Sai daí não, depois do intervalo tem pra você o Sotocas Top.
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2: A seleção brasileira encerrou nesta terça a preparação para o confronto diante da seleção da Escócia pela última rodada do Grupo C da Copa do Mundo. A principal notícia da atividade foi mais uma participação de Neymar, que treinou pelo terceiro dia consecutivo e aumentou as expectativas para sua estreia no torneio.
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2: O Pix por aproximação ganhou uma nova etapa de integração com o Open Finance. Desde segunda-feira, os usuários podem autorizar o compartilhamento de informações de saldo e limite da conta para visualizar esses dados antes de concluir um pagamento por meio de carteiras digitais.
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1: A Escola de Governo, ENA, completa 17 anos no dia 24 de junho. Consolidada como uma das principais instituições de formação de servidores públicos de Santa Catarina. Atualmente, são mais de 70 mil alunos ativos e mais de 100 mil certificados emitidos nos últimos anos. A instituição oferece cursos presenciais, online, especializações e programas voltados à modernização da administração pública. Para o presidente da ENA, Estevão Roberto Ribeiro, os resultados mostram a relevância da capacitação permanente para a melhoria dos serviços prestados à população.
2: O governo é um governo dinâmico. Não só a legislação muda e a gente tem que fazer uma adaptação a essas legislações, como também a necessidade de novas técnicas, novas teorias. Então, a função do governo de estado é sempre dar o melhor de si para o cidadão. E com isso, nós só podemos dar o melhor de si quando nós temos uma formação permanente das pessoas que trabalham com esse público que são os nossos servidores. O importante disso aí é que essa capacitação é uma capacitação contínua. Tem alguns dos nossos cursos que são feitas de todo ano.
1: Atualmente, a ENA possui cursos em áreas como gestão de políticas públicas e governança e prepara novos lançamentos. Entre eles, a especialização em geotecnia, tema considerado estratégico para Santa Catarina, diante dos desafios relacionados às chuvas intensas, deslizamentos e obras de infraestrutura. Ao falar sobre o tema, Estevão Ribeiro destaca a importância da qualificação técnica para prevenir problemas e fortalecer a segurança das estruturas públicas.
2: O que é que trata, de maneira geral, a geotecnia? Ela trata do suporte do solo e das nossas rochas com relação às grandes estruturas como ponte, como estrada, como portos, aeroportos, e trata também da proteção dos nossos taludes, ou seja, quando tem chuva muito forte, como é que fica a situação dos nossos taludes.
1: Outro destaque é a plataforma ENA Virtual, considerada uma das mais modernas do país. O ambiente digital reúne cerca de 3.800 cursos e permite que servidores de todas as regiões tenham acesso à capacitação sem necessidade de deslocamentos, reduzindo custos e ampliando o alcance das ações de formação. Informações sobre cursos e inscrições estão disponíveis nos portais da instituição. Acesse enabrasil.sc.gov.br. De Florianópolis, da Rede de Notícias Acaerte, Amarílis Pequeno.
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tarde para você. Muito obrigado pela sua sintonia na programação Continental FM. Vamos juntos até as 5 de Cavignoli por aqui, apertando os botões na programação e levando essas músicas para você aí, tá bom? Para começar o Sotocas Top de hoje, tem Gustavo Lima e A Ex dos Meus Sonhos. Chegou.

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2: Existe uma teoria que se chama 90-10, onde uma pessoa tem 90% daquilo que você procura em alguém, só que você foca naqueles 10% que falta. 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

0: Essa música é bacana demais pra você na programação do Sotocas Top da Continental FM. As melhores músicas do Brasil na sequência pra você aqui na programação da Rádio Número 1 de Santa Catarina. Muito obrigado pela sua sintonia onde você estiver. Obrigado por essa audiência qualificada maravilhosa. Você sabe que você é o carro-chefe aqui, né? O combustível da programação Continental FM. O intervalo é rapidinho, eu volto já. Não sai daí.
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0: Salve, salve, turminha do bem, ótima quarta-feira pra todo mundo, de Cavinholi por aqui na programação da Continental FM. Tá tudo bem por aí, tá tudo certo? Ah, que ótimo, que fantástico saber que você tá aí ouvindo a programação. Hoje é quarta-feira, você sabe, hoje é dia de pizza aqui na rádio. Mamma mia, que delícia! Hoje tem pizza pra você. E pra você participar é muito fácil, você manda um WhatsApp agora no 33470131, 33470131, dizendo: eu amo pizza! Pronto, fica ligado aí na programação, que o sorteio acontece logo mais, às 18h40, só aqui na Continental FM. Aumenta o volume, que essa música é bacana demais!

0: Essa música é bacana demais, do Augusto Dávila. Depois nós melhora na programação Continental FM no Só Toca Stop dessa quarta-feira, nesse climão aí. Tá tudo bem por aí, tudo certo? Uma ótima quarta-feira pra você. Simbora participar da promoção da pizza. Logo mais tem sorteio pra você de uma deliciosa pizza aqui na programação Continental FM. Isso, já tá participando, ainda não? Então manda aí o seu WhatsApp. 33470131, nomezinho completo e a frase: eu amo pizza. Dedinhos cruzados pra você participar do sorteio. Boa sorte.
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1: Quem será o substituto de Rafinha? O mistério que Carlo Ancelotti resolveu manter até a última hora. Na entrevista coletiva de ontem à noite, o técnico da seleção brasileira não revelou quem é que vai ocupar a vaga do atacante. E ele falou também sobre Neymar, claro. Garantiu que o camisa 10 está em condições de atuar durante toda a partida. Ao comentar a parte física do jogador, ele garantiu que ele pode sim jogar os 90 minutos, mas não disse quanto tempo o Neymar vai jogar nessa estreia dele contra a Escócia. Por aqui, jogo decisivo, necessidade do Brasil de ganhar para ficar confortável, mas os torcedores escoceses querem um empate, um 1-1 para ficar bom para todo mundo. E aí, o que vocês acham? Eu sou Melina Calduro, aqui em Miami, para o Acaerte em Campo.
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0: Simbora para as últimas desta quarta-feira. De Cavinholi por aqui com muito prazer na Continental FM, dando um clima legal para sua quarta-feira. Eu espero que você esteja bem, feliz da vida, curtindo a rádio, né? Gostando da minha companhia. Estou por aqui fazendo tudo o que eu posso para que a sua tarde seja muito mais especial.

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1: É tão bom poder realizar os nossos sonhos, não é mesmo, irmã? E se você realizou pelo menos um sonho da sua vida, pode ter certeza que tem uma grande mulher por trás disso.

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0: Uma vez, você nunca mais se entrega 100%, né? Fica com medo de sofrer de novo. Ah, esse tal de amor, essa música é bacana demais, fechando muito bem a edição de hoje do Só Tocas Top da Continental FM. Tô indo embora, gente. Nos falamos amanhã, pode ser a partir do meio-dia, depois do intervalo, tem pra você o Balança Continental. Tchau, turma.
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2: O IBGE lançou nesta terça uma nova plataforma digital voltada à prevenção de desastres climáticos. A ferramenta começa a operar em 1º de julho e pretende auxiliar gestores públicos e privados na preparação para eventos extremos, especialmente os associados ao fenômeno El Niño, que deve ganhar força ao longo de 2026.
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2: Milhares de segurados do INSS vão receber uma importante quantia nos próximos dias. A Justiça Federal liberou cerca de 2 bilhões de reais em atrasados para aposentados, pensionistas e beneficiários que venceram ações contra o órgão. A autorização aconteceu recentemente e contempla processos já encerrados sem possibilidade de recurso.
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0: 5:05, 5:05, estamos chegando com mais uma edição do Balança Continental. Hoje tem Brasil e campo, tem Brasil e Escócia pela última rodada da fase de grupos. O Brasil precisa vencer para se classificar em primeiro, né? Ou pelo menos para chegar, né, com mais força em primeiro diante de um possível saldo de gols em relação a Marrocos e por aí vai, né? Dia das empresas gráficas, dia do caboclo, dia do disco voador hoje, dia internacional do leite. 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A gente começa trazendo os atuais, cantando pra gente Mississippi, participação de Thalita e Elisa, é sucesso, é Continental.
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0: 5:20, tem o som dos Serranos cantando Morena Rosa, Bruno Marrone, Apaziguare ainda na Castela cantando Se a Casa Cair, participação de Teodoro e Sampaio. Vamos que vamos! Obrigado pelo carinho da audiência, que bom ter o carinho de você, sempre ligado e conectado com a gente. Neymar está relacionado pro jogo, hein? Agora se vai ser titular aí, uma outra situação aí, depende mais do Ancelotti do que nós mesmo, né? Tem pizza pra você, daqui a pouquinho tem sorteio. Um abraço para Ivaí Pedersete participando com a gente. Enfim, você que mandou mensagem ao longo de todo o dia tá concorrendo e participando então do sorteio da pizza aqui conosco. Um forte abraço, tamo junto, rápido intervalo, eu já volto.
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0: O cinema, você que gosta de cinema, você pode ir por conta da Continental. Tem duas formas, você pode participar através do nosso WhatsApp 33470131, ou você pode mandar mensagem ou participar através das diretrizes lá no banner no Instagram, tá bom? 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
2: 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Bom fim de tarde. O forró vai cantar pra gente. Fica amor, não esquece que tem pizza.

0: 20 minutos faltando para as 6. Munhoz e Mariano, pendrive de modão, você curtiu também. Estampa Nativa, Chica Manica. Bom fim de tarde, bom início de noite. Obrigado pelo carinho, muitas participações. Tem pizza. E o NPD7, Elisete dos Santos. Que mais? Jandira Meira Sagaz. Adriana Martelli. Zuleide Zanovelo. Enfim, muitas participações aqui na nossa programação. Todo mundo que mandou mensagem está concorrendo. Fica tranquilo, fica tranquila, né? Daqui a pouquinho tem o sorteio, então. Segura que eu já volto, agora 19 para as 6.
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9: 14 minutos faltando para as 6, a rádio de todas as gerações, Continental FM. Tamo junto na melhor programação. Bom início de noite. Brasil escalado com o Rayan no lugar do Rafinha, lesionado o Rafinha, né? Então o Brasil segue com a mesma equipe do jogo passado. Os atuais, Voarei,

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1: A seleção de Portugal deu uma resposta convincente após o tropeço na estreia e goleou o Uzbequistão por 5-0 nesta terça pela segunda rodada do Grupo K da Copa do Mundo de 2026. O grande destaque foi Cristiano Ronaldo. O camisa 7 marcou 2 gols, alcançou marcas históricas e comandou a vitória que colocou os portugueses na liderança da chave.
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1: O Centro de Atenção Psicossocial de Xaxim está realizando uma série de ações de conscientização em alusão ao mês de prevenção ao uso de álcool e outras drogas. As atividades têm como foco a orientação da população, especialmente dos jovens, sobre os riscos relacionados ao consumo de substâncias psicoativas e a importância da busca por ajuda quando necessário. O objetivo é promover o diálogo e conscientizar a população sobre a importância da prevenção e do cuidado com a saúde mental.
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2: Jesus. Boa tarde, queridos filhos e filhas. Hoje, dia de São João Batista. Viva São João Batista! Viva o precursor! E também invoquemos o Sagrado Coração de Jesus e Nossa Senhora de Guadalupe, Nossa Senhora do Perpétuo Socorro. Vamos juntos rezar, pedir e suplicar. Clamar a Deus, mande as suas intenções para as 24 horas de missa e adoração. Começa sábado e vai até domingo. www.padrereginaldomanzotti.com.br. Acesse lá. Pai, Filho e Espírito Santo. Amém. Ó meu Deus, no fim desta tarde, ofereço-vos em união com o Santíssimo Coração de Jesus todo o meu dia. Ofereço-vos, ó meu Deus, as orações, as obras. Ofereço-vos as alegrias deste dia. Ofereço-vos as decepções. Termino este dia, Senhor, colocando no coração de Jesus todas as minhas esperanças e tristezas, todas as minhas conquistas e decepções. Ó Deus, coloco no coração de Jesus todas as minhas vitórias e decepções, virtudes e fraquezas. Sagrado Coração de Jesus, sede a minha salvação. Sagrado Coração de Jesus, acolha no vosso coração estas pessoas que peço refúgio, consolo e a bênção. Sagrado Coração de Jesus, acolha a minha vida, minha família e toda a humanidade. Nossa Senhora, de muitos títulos e de muitos nomes, queremos invocá-la sob o título de Nossa Senhora do Perpétuo Socorro. Lembrai-vos, ó Puríssima Virgem Maria, que nunca se ouviu dizer que alguém, tendo recorrido a vós, tenha ficado sem socorro. Animado por esta verdade, seguro de vossa intercessão, ó Virgem das Virgens, a vós recorro, em vós me acolho, e gemendo sob o peso dos meus pecados, me coloco na vossa presença. Nossa Senhora do Perpétuo Socorro, não desprezeis as súplicas desta tarde, ó Mãe do Filho de Deus humanado, dignai-vos de ouvir as minhas preces e alcançar, Mãe, o que vos rogo. Ave Maria. cheia de graça, o Senhor é convosco. Bendita sois vós entre as mulheres, e bendito é o fruto do vosso ventre, Jesus. Santa Maria, Mãe de Deus, rogai por nós, pecadores, agora e na hora de nossa morte. Amém. Sagrado Coração de Jesus, tende piedade de nós. Nossa Senhora do Perpétuo Socorro, rogai por nós. Amém.

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0: Vucu Vucu da Ayrson com o Garotos de Ouro. Você curtiu também Perpaulo e Alex cantando República Pingaiada. Vamos nós, tem mais participações daqui a pouquinho. Tem pizza na nossa programação, muita gente participando. É com a gente aí, Givanildo Saraivo. Quem mais? Matheus Gabriel com a gente também. Fala, Matheus! É Maria Clara da Rosa, Mariana Batistella, enfim, inúmeras participações aqui. Com certeza você está concorrendo daqui a pouquinho nesse sorteio, então, da pizza gigante da pizzaria e hamburgueria Saquete. Segura que eu já volto.
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Estamos de volta trazendo mais uma sequência de sucessos na rádio de todas as gerações. Essa é a Continental. Bom início de noite pra você. Grupo Canoa, perigo, sucesso bombando aqui na programação.

0: Sucesso atrás de sucesso é Continental FM. Vambora, você curtiu aí César Menotti, Fabiano, Sempre Seu Homem. E eu tô com o nome já da vencedora ou do vencedor da pizza de hoje, 16 fatias com borda recheada. Parabéns para Noeli de Fátima da Silva, do bairro Irmã Colonata. Alô, minha amiga Noeli de Fátima da Silva, foi a grande vencedora. Pode passar na rádio horário comercial, retirar a sua pizza, aliás, retirar o vale. E amanhã ou sexta na pizzaria e hamburgueria Saquete, retirar a pizza então, tá bom? Parabéns pra você. Continua ligado com a gente, Noeli de Fátima da Silva. Rápido intervalo, daqui a pouquinho tem as últimas de hoje.
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6: Vamos nós, estamos de volta. Trazendo as últimas de hoje. Já, já tem Brasil e campo, né? Brasil e a equipe da Escócia. Trazendo os quatro Gaudérios, quilômetro da saudade.

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1: Tudo pronto por aqui. A torcida já está animada. A seleção já está aqui em Miami para o confronto decisivo contra a Escócia. Para avançar sem depender dos outros resultados, o Brasil precisa obrigatoriamente vencer a partida de hoje. Se empatar com a Escócia, o Brasil não garante a liderança. Caso os marroquinos vençam, o Brasil fecha a fase de grupos em segundo lugar. Se Marrocos empatar ou perder, a liderança fica com a seleção brasileira. E se o Brasil perder, isso não elimina a seleção, mas complica a nossa situação e depende muito do resultado de Marrocos e Haiti. O técnico Carlo Ancelotti indicou que o camisa 10 está pronto e pode finalmente participar de uma partida como titular nesta competição. Eu sou Melina Calduro, de Miami, para o Acaerte em Campo.
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4: Luan Santana e Léo Foguete.

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